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1: Alô, amigos, está no ar o programa em português da Rádio Vaticano, o Vatican News, e nesta segunda-feira, 13 de julho, a gente traz as últimas notícias sobre o Papa Leão XIV, a Santa Sé e a Igreja no mundo. Nos estúdios hoje, Andressa Collet, e partimos diretamente aos destaques do programa de hoje. O coro do Papa, liderado pelo maestro brasileiro Monsenhor Pavan, já está em São Paulo para a última etapa da turnê de 15 dias no Brasil. Vamos saber como foi a passagem do coro da Capela Sistina em Brasília e no Rio de Janeiro, onde inclusive visitou o Cristo Redentor. Para o último concerto na Sala São Paulo, na capital paulistana, ainda há chance de conseguir bilhete gratuito na hora. Na Itália, cerca de 10 mil pessoas devem ouvir Leão XIV em encontro na costa do Mar Adriático, em 22 de julho. No editorial do diretor Andrea Tornielli, a palavra do Papa é sempre a do pastor e já pode ser acessado online o documentário sobre os 400 anos das missões jesuítico-guarani no Rio Grande do Sul. Fique com a gente, o programa está começando agora. O coro da Capela Musical Pontifícia Sistina entra na fase final da turnê de 15 dias no Brasil. O grupo, formado por 23 cantores adultos e 29 adolescentes, os chamados puericantores, já estão na capital paulistana. Nesta segunda-feira, o concerto será só para convidados no Tuca, o Teatro da PUC São Paulo, em comemoração aos 80 anos da Universidade Católica. Já o último espetáculo da temporada no país será nesta terça-feira na Sala São Paulo. Segundo nota publicada pelos organizadores, entre eles a Arquidiocese de São Paulo, devido à altíssima procura, os ingressos gratuitos online e também os presenciais para o concerto se esgotaram em minutos.

0: do coro do Papa no Brasil, já que a viagem de volta para a Itália está marcada para o final da tarde de quarta-feira, 15 de julho, após a participação em celebrações e concertos por cinco cidades do país desde o início do mês. Os concertos que precederam a etapa final da turnê em São Paulo foram realizados em Brasília e no Rio de Janeiro. Na capital federal, Monsenhor Marcos Pavan, inclusive, ministrou uma aula magna sobre a música sacra e o seu papel essencial na liturgia em um encontro formativo no Santuário São João Bosco. O evento do dia 8 de julho, que também fez parte dos 200 anos de relações diplomáticas entre o Brasil e a Santa Sé, aprofundou o tema através do valor do canto gregoriano, da função do coro nas celebrações e da beleza como caminho para a experiência de Deus. Na abertura, o arcebispo local, o cardeal Paulo César Costa, recordou que o coro da Capela Sistina é a instituição musical mais antiga do mundo, ainda em atividade e com total vivacidade, cuja história atravessa aproximadamente 15 séculos da vida da Igreja e que continua exercendo até hoje a missão de servir musicalmente nas celebrações litúrgicas do sucessor de Pedro. Por sua vez, Monsenhor Pavan iniciou a aula magna afirmando: "Mais do que dar uma aula, quero compartilhar as minhas experiências depois de quase 30 anos trabalhando na Capela Sistina. Vou compartilhar com vocês os problemas e as soluções que nós encontramos ao longo desses anos. Vamos começar falando da música litúrgica, pois a música na liturgia não é um enfeite, não é um fundo musical, mas é parte integrante da liturgia, é um sinal litúrgico sem o qual a liturgia fica incompleta." No dia seguinte, em 9 de julho, o coro do Papa participou da missa e realizou uma apresentação histórica na Catedral Metropolitana Nossa Senhora Aparecida de Brasília para cerca de 3 mil pessoas, proporcionando ao público uma experiência marcada pela espiritualidade, beleza e excelência da música sacra. Marina Gomes de Moura, professora de 77 anos e apaixonada pela arte, descreveu como um momento de contemplar a beleza de Deus expressa na arte musical que já deixou saudade.
1: O clima que reinava na catedral era de encantamento e oração. Recordei o Papa Francisco quando dizia: "Nossa igreja deve ser uma igreja em saída." Senti o Vaticano pertinho de todos nós.
0: A jornalista Tassiana Collet também externou a sua emoção.
2: Por diversos momentos, ela era fechar os olhos, que aquela música, né, que as vozes nos levavam para dentro do Vaticano, para uma celebração com o Papa, foi um momento de rara beleza. E o belo, de fato, ele nos conecta com Deus. Um espetáculo de fé, de rara beleza e de muita conexão com Deus. Em dois momentos da missa, me emocionei muito durante a comunhão e também ao final, quando tocaram Salve Rainha em latim. Então, foi um presente de Deus poder participar de uma missa com uma música que nos deixa tão pertinho do nosso Pai.
0: No Rio de Janeiro, por onde a delegação esteve no final de semana, teve concerto na noite de sexta na Igreja Nossa Senhora da Paz, em Ipanema, para celebrar os 105 anos da paróquia, inclusive com telão na parte externa para quem não conseguiu entrar no local. No dia seguinte, o grupo participou da missa no Colégio Santo Antônio Maria Zacaria, no bairro do Catete, presidida pelo arcebispo local, o cardeal Orani João Tempesta. A celebração marcou a abertura do 12º Congresso Arquidiocesano de Iniciação à Vida Cristã e contou com a presença da imagem peregrina de Nossa Senhora de Nazaré. Ainda no sábado, o coro do Papa, formado por adultos e crianças, também visitou o Santuário Cristo Redentor para conhecer um dos maiores símbolos da fé cristã no mundo, inspirando as palavras do Monsenhor Pavan.
3: Deus é a fonte.

0: toda a beleza. A gente tem o privilégio todos os dias de cantar músicas muito bonitas que elevam o nosso espírito a Deus. Mas é também a contemplação dessa paisagem, dessa criação que Deus fez tão perfeita, tão bonita, nos faz pensar nele. Não existe beleza nesse mundo que não seja um reflexo, ainda que imperfeito, da beleza de Deus.
1: E agora vamos ouvir o editorial de Andrea Tornielli, intitulado A Palavra do Papa é Sempre a do Pastor, na voz de Raimundo Lima.
2: Mesmo quando fala de paz e de guerra, de acolhimento aos migrantes ou de como permanecer humano na era da inteligência artificial, o sucessor de Pedro é e continua sendo sempre um líder espiritual. O fato de o bispo de Roma, em virtude dos pactos lateranenses de 1929, que resolveram a questão romana, ser também soberano do menor estado do mundo, menos de meio quilômetro quadrado no coração da capital italiana, não significa, de fato, que ele haja ou se expresse como político quando aborda temas que dizem respeito aos acontecimentos da nossa humanidade. Paulo VI explicou isso muito bem ao discursar em 4 de outubro de 1985 na Assembleia Geral das Nações Unidas. Este encontro, como todos vós compreendeis, disse o Papa Montini, marca um momento simples e grandioso. Simples porque tendes diante de vós um homem como vós. Ele é vosso irmão e, entre vós, representantes de estados soberanos, um dos menores, revestido também ele, se assim preferirdes nos considerar, de uma soberania temporal minúscula, quase simbólica, a quanto lhe basta para ser livre para exercer sua missão espiritual e para garantir a quem quer que trate com ele que é independente de qualquer soberania deste mundo. O Papa, em visita aos Estados Unidos, acrescentou logo em seguida, falando de si mesmo: ele não possui nenhum poder temporal, nem qualquer ambição de competir convosco. De fato, não temos nada a pedir, nenhuma questão a levantar. Se há algum desejo a expressar e uma permissão a solicitar, é o de poder servir-vos naquilo que nos é dado fazer, com desprendimento, humildade e amor. Fim da citação. É verdade que, para garantir a liberdade absoluta do vigário de Cristo, há quase 100 anos foi estabelecido que houvesse um minúsculo pedaço de terra onde o bispo de Roma e pastor da Igreja Universal fosse também soberano, ou seja, chefe de Estado. Mas tratava-se, e trata-se, de uma convenção para reconhecer justamente essa necessidade de independência em relação a qualquer outro Estado, e não a afirmação de uma dupla missão. Qualquer exaltação ou supervalorização do papel do pontífice como chefe de Estado, qualquer ênfase na importância desse papel, acaba sendo, portanto, enganosa, pois prejudica sua única e verdadeira missão de pastor universal. Um pastor que se dirige aos católicos, aos cristãos, aos crentes e a todos os homens de boa vontade com o único intuito de anunciar o Evangelho, sua mensagem de amor, de fraternidade e de paz desarmada e desarmante. Isso foi bem destacado pelo então cardeal Giovanni Battista Montini, cardeal arcebispo de Milão, em seu discurso no Capitólio em 10 de outubro de 1962, na véspera da inauguração do Concílio Ecumênico Vaticano II. Nesse discurso, o futuro Papa, ao falar do fim do poder temporal da Igreja com a queda do Estado Pontifício em 1870, disse: foi então que o papado retomou, com vigor inusitado, suas funções de mestre de vida e de testemunho do Evangelho, de modo a alcançar uma altura tão elevada no governo espiritual da Igreja e na irradiação moral sobre o mundo, como nunca antes. Fim da citação. Quando pede que a vida humana seja sempre respeitada e protegida em todas as fases de sua existência, quando fala de paz pensando no bem dos povos e pede que se ponha fim à louca corrida ao rearmamento, superando até mesmo o conceito de guerra justa, quando convida ao diálogo e à negociação, invocando o magistério da doutrina social, quando pede que os migrantes sejam considerados pessoas a serem acolhidas, sem jamais esquecer sua dignidade humana, quando nos lembra que os pobres estão no centro do Evangelho e que devemos construir sociedades mais justas e equitativas, quando defende o direito à liberdade religiosa, quando ressalta a importância de zelar pela criação para transmiti-la aos nossos filhos e netos, o sucessor de Pedro não está falando como chefe de Estado. Ele está simplesmente anunciando o Evangelho.
1: E agora na reportagem de Poliana Ferreira, a importância do esporte para o Papa Leão XIV. Vamos ouvir.
3: Papa Leão XIV sempre praticou esporte. Em sua infância, em Chicago, o então Robert Francis Prevost, junto com seus irmãos Louis e John Prevost, praticava beisebol e andava de bicicleta nas ruas de seu bairro. Na escola, o Papa Leão XIV praticava futebol americano e, durante seu tempo no Peru, jogava futebol junto com os outros sacerdotes seminaristas. Já cardeal, Sua Santidade jogava tênis na sede agostiniana em Roma e frequentava a academia. Desde sua eleição, Papa Leão XIV deixou bem claro seu comprometimento com o esporte. Apenas 5 dias de pontificado, o Papa recebeu o tenista italiano Jannik Sinner para uma audiência que se tornou descontraída para saudá-lo durante os Masters 1000 de Roma. Jannik, sabendo que o pontífice pratica tênis, o presenteou com raquetes e o convidou para uma partida. Papa Leão XIV, com seu carisma, ainda brincou que poderia participar do torneio de Wimbledon, por conta de sua roupa branca, sendo essa a regra número 1 do torneio. Também, em 2025, foi o ano jubilar, sendo um ano de renovação espiritual, perdão e graça, rezando por intenções específicas. No mês de junho, nos dias 14 e 15, foi celebrado o Jubileu do Esporte, que contou com a presença de atletas, tanto profissionais quanto amadores. Em sua homilia, Papa Leão ressaltou que o esporte pode ser uma porta de encontro com Deus Trino. Eis a razão pela qual o desporto pode ajudar-nos a encontrar o Deus Trino. Porque existe um movimento do eu para o outro, que é certamente exterior, mas também e sobretudo interior. Sem isso, ele se reduz a uma estéril competição de egoísmos. Em uma carta redigida no mês de fevereiro deste ano, com o título A Vida em Abundância, Papa Leão XIV discutiu o valor do esporte, mostrando como uma fonte educativa e humana. Ele também mostrou que é um meio de ensinar a enfrentar derrotas e celebrar vitórias em comunidade, cooperação e solidariedade. O pontífice escreveu: "O desporto pode e deve ser um espaço de acolhimento, capaz de envolver pessoas de diferentes origens sociais, culturais e físicas. A alegria de estar juntos, que nasce do jogo partilhado, do treino comum e do apoio mútuo, é uma das expressões mais simples e profundas da humanidade reconciliada. Além disso, em um encontro com a Federação Italiana de Natação, em junho, Papa Leão XIV ressaltou que o esporte é uma oportunidade para o crescimento espiritual, sendo um remédio para o corpo e espírito, ao dizer: "Viver significa aprender a se mover em harmonia com os outros e com o ambiente ao nosso redor. Para nós cristãos, a água também é um símbolo do batismo e da nova vida em Cristo." O pontífice continuou a audiência mostrando como o esporte também representa um sinal de esperança, complementando: "Todos vós, de diferentes países, reunistes-vos aqui, movidos pela mesma paixão e pelos mesmos valores, para além de qualquer diferença de língua, nacionalidade ou cultura. Este fato, típico dos eventos esportivos internacionais, oferece um sinal de esperança, um sinal do mundo que desejamos. Contribui para encontros pacíficos entre os povos e para a fraternidade." Por fim, para adicionar ao mês de junho, perto da Copa do Mundo, o Papa convidou a todos a rezarem pelos valores do esporte. Para ele, o esporte deve ser um espaço de diálogo entre culturas, respeito, solidariedade e superação. Segue a oração rezada pelo pontífice. Em nome do Pai, do Filho, do Espírito Santo. Amém. Senhor da vida, agradecemos-te pelo dom do esporte, por aqueles que glorificam a Deus através do exercício de seus corpos, pelas amizades que nascem em campo e pela alegria de jogar em equipe. Tu nos ensinas que na vida, assim como no jogo, ninguém se salva sozinho. Precisamos dos outros para crescer, para aprender o respeito e para superar nossos limites e para celebrar juntos as vitórias que alcançamos. Pedimos que o esporte seja sempre uma escola de fraternidade e não de rivalidade vazia, um espaço de encontro e não de exclusão, um caminho de paz e não de violência. que aqueles que praticam, treinam ou torcem descubram no esporte uma linguagem universal, que aproxima culturas, une povos e semeia respeito, solidariedade e crescimento pessoal. Senhor Jesus, que todo esporte se torne uma parábola da vida vivida contigo, trabalhando com alegria e empenho, vivendo com humildade na derrota e com gratidão na vitória que ofereces em tua ressurreição. Que o teu espírito nunca nos falte, fazendo de nós uma só equipe, unidos a ti, para construir comunhão e fraternidade na história. Amém. Portanto, como ressaltado anteriormente, o esporte possui um grande papel no pontificado de Papa Leão XIV e em sua vida. Ademais, ele acredita em ser uma porta para cooperação, comunidade e esperança, mostrando a importância para todos nós praticarmos. Em suas idas semanais ao Castel Gandolfo, e em particular agora em suas férias, ele tem o costume de jogar tênis e nadar, a fim de ter um intervalo das atividades oficiais do Vaticano, como explicou aos jornalistas que o aguardavam na saída do Palazzo Barberini, em 18 de novembro de 2025, acrescentando: "Acho que o ser humano precisa realmente cuidar bem de si. Todos deveriam fazer um pouco de atividade para o corpo e para a alma. Tudo junto. Para mim faz muito bem."

0: O documentário audiovisual que celebra o jubileu dos 400 anos das missões jesuítico-guarani e assim o início da evangelização no contexto que hoje corresponde ao estado do Rio Grande do Sul, já pode ser acessado gratuitamente online pelo canal do YouTube do Regional Sul 3 da CNBB. O link você encontra no nosso site, o www.vaticannews.va/pt. O lançamento foi feito no final de junho, durante a Assembleia Regional da Ação Evangelizadora do Rio Grande do Sul, no Instituto São José em Santa Maria, diante de bispos, coordenadores da Ação Evangelizadora, ecônomos e leigos das 18 arquidioceses gaúchas, além de representantes das comissões pastorais e organismos eclesiais. O padre Leonardo Dieckmann, coordenador da Ação Evangelizadora da Diocese de Santo Ângelo, foi quem contextualizou a celebração dos 400 anos das missões jesuítico-guarani para depois fazer o lançamento do documentário, que já está sendo distribuído para as arquidioceses gaúchas e disponibilizado nas diferentes plataformas para ampliar o alcance às celebrações dos quatro séculos em que o jesuíta Padre Roque Gonzalez e seus companheiros atravessaram o Rio Uruguai e iniciaram o processo de evangelização das aldeias indígenas e a organização das populações em comunidade. O projeto do documentário, idealizado pelo Regional Sul 3, foi desenvolvido em parceria com a Diocese de Santo Ângelo, território que abriga os sítios arqueológicos das ruínas das reduções jesuíticas. A produção ficou a cargo da Rua Comunicação, agência de comunicação católica com sede em Caxias do Sul, que realizou as gravações no mês de abril nas cidades gaúchas de Santo Ângelo, Caibaté, São Luís Gonzaga, São Miguel das Missões e em Porto Mauá, às margens do Rio Uruguai. Em apenas 3 dias, a equipe percorreu quase 1.000 quilômetros entre a Serra Gaúcha e a região noroeste do Rio Grande do Sul para resgatar a história do início da evangelização no estado, iniciada em 1626 com a chegada dos jesuítas. O audiovisual reúne entrevistas, imagens históricas e uma narrativa profunda sobre o trabalho evangelizador e a organização social promovida pela Igreja Católica no século XVII. Chama a atenção a gravação junto ao Santuário do Caró, lugar do martírio dos padres jesuítas Roque Gonzalez e Afonso Rodrigues. Em São Luís Gonzaga também está um acervo de imagens sacras esculpidas pelos Guarani no tempo das missões. Para o padre Leonardo Dieckmann, a partir desse movimento do Regional Sul 3, para contar a história, a Igreja quer valorizar o caminho já feito e reconhecer que hoje, 400 anos depois, a transmissão da fé católica nesse território é fruto do trabalho dos primeiros jesuítas e dos mártires, e o padre Leonardo comentou. Desenvolver esse trabalho através desse documentário contribui para promover um resgate histórico da região das missões, da história da evangelização no Rio Grande do Sul, nos faz revisitar nossas raízes, nossas origens e, ao mesmo tempo, nos ajuda a tomar consciência de que somos herdeiros desse legado deixado pelas missões jesuítico-guarani. É o momento de nós celebrarmos a passagem desses 400 anos, mas revisitarmos a nossa história e compreendermos a nossa responsabilidade em sermos evangelizadores nesse tempo de história, buscando inspiração no passado para encontrarmos caminhos, metodologias para o presente.
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E o programa brasileiro desta segunda-feira, 13 de julho, vai ficando por aqui. A gente agradece, como sempre, a sua companhia e a sua audiência e conta com você amanhã, neste mesmo horário. Um forte abraço e até lá!

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1: Alô, amigos, está no ar o programa em português da Rádio Vaticano, o Vatican News, e nesta segunda-feira, 13 de julho, a gente traz as últimas notícias sobre o Papa Leão XIV, a Santa Sé e a Igreja no mundo. Nos estúdios hoje, Andressa Colê, e partimos diretamente aos destaques do programa de hoje. O coro do Papa, liderado pelo maestro brasileiro Monsenhor Pavan, já está em São Paulo para a última etapa da turnê de 15 dias no Brasil. Vamos saber como foi a passagem do coro da Capela Sistina em Brasília e no Rio de Janeiro, onde inclusive visitou o Cristo Redentor, para o último concerto na Sala São Paulo, na capital paulistana, ainda há chance de conseguir bilhete gratuito na hora. Na Itália, cerca de 10 mil pessoas devem ouvir Leão XIV em encontro na costa do Mar Adriático, em 22 de julho. No editorial do diretor Andrea Tornielli, a palavra do Papa é sempre a do pastor e já pode ser acessado online o documentário sobre os 400 anos das missões jesuítico-guarani no Rio Grande do Sul. Fique com a gente, o programa está começando agora. O coro da Capela Musical Pontifícia Sistina entra na fase final da turnê de 15 dias no Brasil. O grupo, formado por 23 cantores adultos e 29 adolescentes, os chamados Pueri Cantores, já estão na capital paulistana. Nesta segunda-feira, o concerto será só para convidados no Tuca, o Teatro da PUC São Paulo, em comemoração aos 80 anos da Universidade Católica. Já o último espetáculo da temporada no país será nesta terça-feira na Sala São Paulo. Segundo nota publicada pelos organizadores, entre eles a Arquidiocese de São Paulo, devido à altíssima procura, os ingressos gratuitos online e também os presenciais para o concerto se esgotaram em minutos. Para garantir maior acesso ao público, ao espaço com capacidade para 1.388 pessoas, haverá distribuição de 60 entradas presencialmente no dia do concerto, a partir de uma hora antes do início da apresentação, na bilheteria do subsolo da Sala São Paulo. Isso além de fila de espera para eventuais locais livres e remanescentes de pessoas que retiraram e não comparecerem, sujeitos à disponibilidade. A fila de espera será também ao lado da bilheteria do subsolo da Sala São Paulo. O lote extra estará disponível a partir das 7h30 da noite desta terça, com o limite de um ingresso por pessoa para prestigiar o último concerto do Coro do Papa no Brasil, já que a viagem de volta para a Itália está marcada para o final da tarde de quarta-feira, 15 de julho, após a participação em celebrações e concertos por 5 cidades do país desde o início do mês. Os concertos que precederam a etapa final da turnê em São Paulo foram realizados em Brasília e no Rio de Janeiro. Na capital federal, Monsenhor Marcos Pavan, inclusive, ministrou uma aula magna sobre a música sacra e o seu papel essencial na liturgia em um encontro formativo no Santuário São João Bosco. O evento do dia 8 de julho, que também fez parte dos 200 anos de relações diplomáticas entre o Brasil e a Santa Sé, aprofundou o tema através do valor do canto gregoriano, da função do coro nas celebrações e da beleza como caminho para a experiência de Deus. Na abertura, o arcebispo local, cardeal Paulo César Costa, recordou que o coro da Capela Sistina é a instituição musical mais antiga do mundo, ainda em atividade e com total vivacidade, cuja história atravessa aproximadamente 15 séculos da vida da Igreja e que continua exercendo até hoje a missão de servir musicalmente nas celebrações litúrgicas do sucessor de Pedro. Por sua vez, Monsenhor Pavan iniciou a aula magna afirmando: Mais do que dar uma aula, quero compartilhar as minhas experiências depois de quase 30 anos trabalhando na Capela Sistina. Vou compartilhar com vocês os problemas e as soluções que nós encontramos ao longo desses anos. Vamos começar falando da música litúrgica, pois a música na liturgia não é um enfeite, não é um fundo musical, mas é parte integrante da liturgia, é um sinal litúrgico sem o qual a liturgia fica incompleta. No dia seguinte, em 9 de julho, o Coro do Papa participou da missa e realizou uma apresentação histórica na Catedral Metropolitana Nossa Senhora Aparecida de Brasília para cerca de 3 mil pessoas, proporcionando ao público uma experiência marcada pela espiritualidade, beleza e excelência da música sacra. Marina Gomes de Moura, professora de 77 anos e apaixonada pela arte, descreveu como um momento de contemplar a beleza de Deus expressa na arte musical que já deixou saudade.
2: O clima que reinava na catedral era de encanto.

0: um espetáculo de fé, de rara beleza e de muita conexão com Deus. Em dois momentos da missa, me emocionei muito durante a comunhão e também ao final, quando tocaram Salve Rainha em latim. Então foi um presente de Deus poder participar de uma missa com uma música que nos deixa tão pertinho do nosso Pai.
1: No Rio de Janeiro, por onde a delegação esteve no final de semana, teve concerto na noite de sexta na Igreja Nossa Senhora da Paz em Ipanema para celebrar os 105 anos da paróquia, inclusive com telão na parte externa para quem não conseguiu entrar no local. No dia seguinte, o grupo participou da missa no Colégio Santo Antônio Maria Zacaria, no bairro do Catete, presidida pelo arcebispo local, o cardeal Orani João Tempesta. A celebração marcou a abertura do 12º Congresso Arquidiocesano de Iniciação à Vida Cristã e contou com a presença da imagem peregrina de Nossa Senhora de Nazaré. Ainda no sábado, o coro do Papa, formado por adultos e crianças, também visitou o Santuário Cristo Redentor para conhecer um dos maiores símbolos da fé cristã no mundo, inspirando as palavras do Monsenhor Pavan.
2: Deus é a fonte de toda beleza. A gente tem o privilégio todos os dias de cantar músicas muito bonitas que elevam o nosso espírito a Deus, mas é também a contemplação dessa paisagem, dessa criação que Deus fez tão perfeita, tão bonita, nos faz pensar nele. Não existe beleza nesse mundo que não seja um reflexo, ainda que imperfeito, da beleza de Deus.
1: E agora vamos ouvir o editorial de Andrea Tornielli, intitulado A Palavra do Papa é Sempre a do Pastor, na voz de Raimundo Lima.
3: Mesmo quando fala de paz e de guerra, de acolhimento aos migrantes ou de como permanecer humano na era da inteligência artificial, o sucessor de Pedro é e continua sendo sempre um líder espiritual. O fato de o bispo de Roma, em virtude dos Pactos Lateranenses de 1929, que resolveram a questão romana, ser também soberano do menor estado do mundo, menos de meio quilômetro quadrado no coração da capital italiana, não significa, de fato, que ele haja ou se expresse como político quando aborda temas que dizem respeito aos acontecimentos da nossa humanidade. Paulo VI explicou isso muito bem ao discursar em 4 de outubro de 1985 na Assembleia Geral das Nações Unidas. Este encontro, como todos vós compreendeis, disse o Papa Montini, marca um momento simples e grandioso. Simples porque tendes diante de vós um homem como vós. Ele é vosso irmão e, entre vós, representantes de estados soberanos, um dos menores, revestido também ele, se assim preferirdes nos considerar, de uma soberania temporal minúscula, quase simbólica, a quanto lhe basta para ser livre para exercer sua missão espiritual e para garantir a quem quer que trate com ele que é independente de qualquer soberania deste mundo. O Papa, em visita aos Estados Unidos, acrescentou logo em seguida, falando de si mesmo: ele não possui nenhum poder temporal, nem qualquer ambição de competir convosco. De fato, não temos nada a pedir, nenhuma questão a levantar. Se há algum desejo a expressar e uma permissão a solicitar, é o de poder servir-vos naquilo que nos é dado fazer, com desprendimento, humildade e amor. Fim da citação. É verdade que, para garantir a liberdade absoluta do vigário de Cristo, há quase 100 anos foi estabelecido que houvesse um minúsculo pedaço de terra onde o bispo de Roma e pastor da Igreja Universal fosse também soberano, ou seja, chefe de Estado. Mas tratava-se, e trata-se, de uma convenção para reconhecer justamente essa necessidade de independência em relação a qualquer outro Estado, e não a afirmação de uma dupla missão. Qualquer exaltação ou supervalorização do papel do pontífice como chefe de Estado, qualquer ênfase na importância desse papel, acaba sendo, portanto, enganosa, pois prejudica sua única e verdadeira missão de pastor universal.

0: um pastor que se dirige aos católicos, aos cristãos, aos crentes e a todos os homens de boa vontade, com o único intuito de anunciar o Evangelho, sua mensagem de amor, de fraternidade e de paz desarmada e desarmante. Isso foi bem destacado pelo então cardeal Giovanni Battista Montini, cardeal arcebispo de Milão, em seu discurso no Capitólio em 10 de outubro de 1962, na véspera da inauguração do Concílio Ecumênico Vaticano II. Nesse discurso, o futuro Papa, ao falar do fim do poder temporal da Igreja com a queda do Estado Pontifício em 1870, disse: "Foi então que o papado retomou, com vigor inusitado, suas funções de mestre de vida e de testemunho do Evangelho, de modo a alcançar uma altura tão elevada no governo espiritual da Igreja e na irradiação moral sobre o mundo, como nunca antes." Fim da citação. Quando pede que a vida humana seja sempre respeitada e protegida em todas as fases de sua existência, quando fala de paz pensando no bem dos povos e pede que se ponha fim à louca corrida ao rearmamento, superando até mesmo o conceito de guerra justa, quando convida ao diálogo e à negociação, invocando o magistério da doutrina social, quando pede que os migrantes sejam considerados pessoas a serem acolhidas, sem jamais esquecer sua dignidade humana, quando nos lembra que os pobres estão no centro do Evangelho e que devemos construir sociedades mais justas e equitativas, quando defende o direito à liberdade religiosa, quando ressalta a importância de zelar pela criação para transmiti-la aos nossos filhos e netos, o sucessor de Pedro não está falando como chefe de Estado. Ele está simplesmente anunciando o Evangelho.
1: E agora, na reportagem de Poliana Ferreira, a importância do esporte para o Papa Leão XIV. Vamos ouvir.
2: Papa Leão XIV sempre praticou esporte. Em sua infância, em Chicago, o então Robert Francis Prevost, junto com seus irmãos Louis e John Prevost, praticava beisebol e andava de bicicleta nas ruas de seu bairro. Na escola, o Papa Leão XIV praticava futebol americano e, durante seu tempo no Peru, jogava futebol junto com os outros sacerdotes seminaristas. Já cardeal, sua santidade jogava tênis na sede agostiniana em Roma e frequentava a academia. Desde sua eleição, Papa Leão XIV deixou bem claro seu comprometimento com o esporte. Apenas 5 dias de pontificado, o Papa recebeu o tenista italiano Jannik Sinner para uma audiência que se tornou descontraída para saudá-lo durante os Masters 1000 de Roma. Jannik, sabendo que o pontífice pratica tênis, o presenteou com raquetes e o convidou para uma partida. Papa Leão XIV, com seu carisma, ainda brincou que poderia participar do torneio de Wimbledon, por conta de sua roupa branca, sendo essa a regra número 1 do torneio. Também, em 2025, foi o ano jubilar, sendo um ano de renovação espiritual, perdão e graça, rezando por intenções específicas. No mês de junho, nos dias 14 e 15, foi celebrado o Jubileu do Esporte, que contou com a presença de atletas, tanto profissionais quanto amadores. Em sua homilia, Papa Leão ressaltou que o esporte pode ser uma porta de encontro com Deus Trino. Eis a razão pela qual o desporto pode ajudar-nos a encontrar o Deus Trino. Porque existe um movimento do eu para o outro, que é certamente exterior, mas também e sobretudo interior. Sem isso, ele se reduz a uma estéril competição de egoísmos. Em uma carta redigida no mês de fevereiro deste ano, com o título A Vida em Abundância, Papa Leão XIV discutiu o valor do esporte, mostrando como uma fonte educativa e humana. Ele também mostrou que é um meio de ensinar a enfrentar derrotas e celebrar vitórias em comunidade, cooperação e solidariedade. O pontífice escreveu: "O desporto pode e deve ser um espaço de acolhimento, capaz de envolver pessoas de diferentes origens sociais, culturais e físicas. A alegria de estar juntos, que nasce do jogo partilhado, do treino comum e do apoio mútuo, é uma das expressões mais simples e profundas da humanidade reconciliada." Além disso, em um encontro com a Federação Italiana de Natação, em junho, Papa Leão XIV ressaltou que o esporte é uma oportunidade para o crescimento espiritual, sendo um remédio para o corpo e espírito, ao dizer: "Viver significa aprender a se mover em harmonia com os outros e com o ambiente ao nosso redor. Para nós cristãos, a água também é um símbolo do batismo e da nova vida em Cristo. O pontífice continuou a audiência mostrando como o esporte também representa um sinal de esperança, complementando. Todos vós, de diferentes países, reunistes-vos aqui, movidos pela mesma paixão e pelos mesmos valores, para além de qualquer diferença de língua, nacionalidade ou cultura. Este fato, típico dos eventos esportivos internacionais, oferece um sinal de esperança, um sinal do mundo que desejamos. Contribui para encontros pacíficos entre os povos e para a fraternidade. Por fim, para adicionar ao mês de junho, perto da Copa do Mundo, o Papa convidou a todos a rezarem pelos valores do esporte. Para ele, o esporte deve ser um espaço de diálogo entre culturas, respeito, solidariedade e superação. Segue a oração rezada pelo Pontífice. Em nome do Pai, do Filho, do Espírito Santo. Amém. Senhor da vida, agradecemos-te pelo dom do esporte, por aqueles que glorificam a Deus através do exercício de seus corpos, pelas amizades que nascem em campo e pela alegria de jogar em equipe. Tu nos ensinas que na vida, assim como no jogo, ninguém se salva sozinho. Precisamos dos outros para crescer, para aprender o respeito e para superar nossos limites e para celebrar juntos as vitórias que alcançamos. Pedimos que o esporte seja sempre uma escola de fraternidade e não de rivalidade vazia, um espaço de encontro e não de exclusão, um caminho de paz e não de violência. Que aqueles que praticam, treinam ou torcem descubram no esporte uma linguagem universal, que aproxima culturas, une povos e semeia respeito, solidariedade e crescimento pessoal. Senhor Jesus, que todo esporte se torne uma parábola da vida vivida contigo, trabalhando com alegria e empenho, vivendo com humildade na derrota e com gratidão na vitória que ofereces em tua ressurreição. Que o teu Espírito nunca nos falte, fazendo de nós uma só equipe, unidos a ti, para construir comunhão e fraternidade na história. Amém. Portanto, como ressaltado anteriormente, o esporte possui um grande papel no pontificado de Papa Leão XIV e em sua vida. Ademais, ele acredita em ser uma porta para cooperação, comunidade e esperança, mostrando a importância para todos nós praticarmos. Em suas idas semanais ao Castel Gandolfo, e em particular agora em suas férias, ele tem o costume de jogar tênis e nadar, a fim de ter um intervalo das atividades oficiais do Vaticano, como explicou aos jornalistas que o aguardavam na saída do Palazzo Barberini, em 18 de novembro de 2025, acrescentando: "Acho que o ser humano precisa realmente cuidar bem de si. Todos deveriam fazer um pouco de atividade para o corpo e para a alma. Tudo junto. Para mim faz muito bem."

0: O documentário audiovisual que celebra o jubileu dos 400 anos das missões jesuítico-guarani e assim o início da evangelização no contexto que hoje corresponde ao estado do Rio Grande do Sul, já pode ser acessado gratuitamente online pelo canal do YouTube do Regional Sul 3 da CNBB. O link você encontra no nosso site, o www.vaticannews.va/pt. O lançamento foi feito no final de junho, durante a Assembleia Regional da Ação Evangelizadora do Rio Grande do Sul, no Instituto São José em Santa Maria, diante de bispos, coordenadores da Ação Evangelizadora, ecônomos e leigos das 18 arquidioceses gaúchas, além de representantes das comissões pastorais e organismos eclesiais. O padre Leonardo Diekmann, coordenador da Ação Evangelizadora da Diocese de Santo Ângelo, foi quem contextualizou a celebração dos 400 anos das missões jesuítico-guarani para depois fazer o lançamento do documentário que já está sendo distribuído para as arquidioceses gaúchas e disponibilizado nas diferentes plataformas para ampliar o alcance as celebrações dos quatro séculos em que o jesuíta Padre Roque Gonzalez e seus companheiros atravessaram o Rio Uruguai e iniciaram o processo de evangelização das aldeias indígenas e a organização das populações em comunidade. O projeto do documentário, idealizado pelo Regional Sul 3, foi desenvolvido em parceria com a Diocese de Santo Ângelo, território que abriga os sítios arqueológicos das ruínas das reduções jesuíticas. A produção ficou a cargo da RUA Comunicação, agência de comunicação católica com sede em Caxias do Sul, que realizou as gravações no mês de abril nas cidades gaúchas de Santo Ângelo, Caibaté, São Luís Gonzaga, São Miguel das Missões e em Porto Mauá, às margens do Rio Uruguai. Em apenas 3 dias, a equipe percorreu quase 1.000 quilômetros entre a Serra Gaúcha e a região noroeste do Rio Grande do Sul para resgatar a história do início da evangelização no estado, iniciada em 1626 com a chegada dos jesuítas. O audiovisual reúne entrevistas, imagens históricas e uma narrativa profunda sobre o trabalho evangelizador e a organização social promovida pela Igreja Católica no século XVII. Chama a atenção a gravação junto ao Santuário do Caró, lugar do martírio dos padres jesuítas Roque Gonzalez e Afonso Rodrigues. Em São Luís Gonzaga também está um acervo de imagens sacras esculpidas pelos Guarani no tempo das missões. Para o padre Leonardo Diekmann, a partir desse movimento do Regional Sul 3, para contar a história, a Igreja quer valorizar o caminho já feito e reconhecer que hoje, 400 anos depois, a transmissão da fé católica nesse território é fruto do trabalho dos primeiros jesuítas e dos mártires, e o padre Leonardo comentou. Desenvolver esse trabalho através desse documentário contribui para promover um resgate histórico da região das missões, da história da evangelização no Rio Grande do Sul. Nos faz revisitar nossas raízes, nossas origens e, ao mesmo tempo, nos ajuda a tomar consciência de que somos herdeiros desse legado deixado pelas missões jesuítico-guarani. É o momento de nós celebrarmos a passagem desses 400 anos, mas revisitarmos a nossa história e compreendermos a nossa responsabilidade em sermos evangelizadores nesse tempo de história, buscando inspiração no passado para encontrarmos caminhos, metodologias para o presente.
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E o programa brasileiro desta segunda-feira, 13 de julho, vai ficando por aqui. A gente agradece, como sempre, a sua companhia e a sua audiência e conta com você amanhã, neste mesmo horário. Um forte abraço e até lá!

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1: Senhoras e senhores, as nossas melhores saudações. Esta é a Rádio Vaticano, na sua emissão do dia 13 de julho de 2026. 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
2: Mesmo quando fala de paz e de guerra, de acolhimento aos migrantes ou de como permanecer humano na era da inteligência artificial, o sucessor de Pedro é e continua a ser sempre um líder espiritual. É o que afirma o diretor editorial da Rádio Vaticano, Vatican News, Dr. André Tornielli, na sua reflexão sobre o papel do sucessor de Pedro e sobre o seu magistério.
1: Expressão artística e inovação pedagógica foi o pano de fundo de uma exposição de arte e criatividade na Escola Universitária Católica, em Cabo Verde.
2: Crónica do Padre Tony Neves sobre a sua recente viagem missionária em terras moçambicanas.
1: Ainda nesta emissão, a segunda parte da entrevista com o historiador e teólogo cabo-verdiano Jairzinho Lopes Pereira sobre alguns dos seus projetos de escrita.
2: Mesmo quando fala de paz e de guerra, de acolhimento aos migrantes ou de como permanecer humano na era da inteligência artificial, o sucessor de Pedro é e continua a ser sempre um líder espiritual. É o que afirma o diretor editorial da Rádio Vaticano, Vatican News, Dr.

0: pastor Andrea Tornielli, na sua reflexão sobre o papel do sucessor de Pedro e, sobretudo, sobre o seu magistério. Mais pormenores com o colega Raimundo Lima.
1: O fato de o bispo de Roma, em virtude dos pactos lateranenses de 1929, que resolveram a questão romana, ser também soberano do menor estado do mundo, menos de meio quilômetro quadrado no coração da capital italiana, não significa, de fato, que ele haja ou se expresse como político quando aborda temas que dizem respeito aos acontecimentos da nossa humanidade. Paulo VI explicou isso muito bem ao discursar em 4 de outubro de 1985 na Assembleia Geral das Nações Unidas. Este encontro, como todos vós compreendeis, disse o Papa Montini, marca um momento simples e grandioso. Simples porque tendes diante de vós um homem como vós. Ele é vosso irmão e, entre vós, representantes de estados soberanos, um dos menores, revestido também ele, se assim preferirdes nos considerar, de uma soberania temporal minúscula, quase simbólica, a quanto lhe basta para ser livre para exercer sua missão espiritual e para garantir a quem quer que trate com ele que é independente de qualquer soberania deste mundo. O Papa, em visita aos Estados Unidos, acrescentou logo em seguida, falando de si mesmo: ele não possui nenhum poder temporal, nem qualquer ambição de competir convosco. De fato, não temos nada a pedir, nenhuma questão a levantar. Se há algum desejo a expressar e uma permissão a solicitar, é o de poder servir-vos naquilo que nos é dado fazer, com desprendimento, humildade e amor. Fim da citação. É verdade que, para garantir a liberdade absoluta do vigário de Cristo, há quase 100 anos foi estabelecido que houvesse um minúsculo pedaço de terra onde o bispo de Roma e pastor da Igreja Universal fosse também soberano, ou seja, chefe de Estado. Mas tratava-se, e trata-se, de uma convenção para reconhecer justamente essa necessidade de independência em relação a qualquer outro Estado, e não a afirmação de uma dupla missão. Qualquer exaltação ou supervalorização do papel do pontífice como chefe de Estado, qualquer ênfase na importância desse papel, acaba sendo, portanto, enganosa, pois prejudica sua única e verdadeira missão de pastor universal. Um pastor que se dirige aos católicos, aos cristãos, aos crentes e a todos os homens de boa vontade com o único intuito de anunciar o Evangelho, sua mensagem de amor, de fraternidade e de paz desarmada e desarmante. Isso foi bem destacado pelo então cardeal Giovanni Battista Montini, cardeal arcebispo de Milão, em seu discurso no Capitólio em 10 de outubro de 1962, na véspera da inauguração do Concílio Ecumênico Vaticano II. Nesse discurso, o futuro Papa, ao falar do fim do poder temporal da Igreja com a queda do Estado Pontifício em 1870, disse: foi então que o papado retomou, com vigor inusitado, suas funções de mestre de vida e de testemunho do Evangelho, de modo a alcançar uma altura tão elevada no governo espiritual da Igreja e na irradiação moral sobre o mundo, como nunca antes. Fim da citação. Quando pede que a vida humana seja sempre respeitada e protegida em todas as fases de sua existência, quando fala de paz pensando no bem dos povos e pede que se ponha fim à louca corrida ao rearmamento, superando até mesmo o conceito de guerra justa, quando convida ao diálogo e à negociação, invocando o magistério da doutrina social, quando pede que os migrantes sejam considerados pessoas a serem acolhidas, sem jamais esquecer sua dignidade humana, quando nos lembra que os pobres estão no centro do Evangelho e que devemos construir sociedades mais justas e equitativas, quando defende o direito à liberdade religiosa, quando ressalta a importância de zelar pela criação para transmiti-la aos nossos filhos e netos, o sucessor de Pedro não está falando como chefe de Estado. Ele está simplesmente anunciando o Evangelho.
2: Em Cabo Verde, a arte e a criatividade tomaram conta do auditório da Escola Universitária Católica de 9 a 11 deste mês de junho de 2026, no campus da Prainha, na cidade da Praia, Ilha de Santiago, numa exposição pedagógica intitulada

0: aprender a aprender com a linguagem artística da expressão plástica e a interdisciplinaridade, subordinada ao tema Educação pela Arte em Linguagens Criativas e Condutivas. Mais do que uma exposição, foi uma oportunidade para conhecer de perto uma das experiências desenvolvidas pelas estudantes da Licenciatura em Ciências da Educação da Infância e da Família, onde a criatividade, a expressão artística e a inovação pedagógica fizeram parte do processo de formação, fez saber em entrevista Alcinda Andrade, professora da disciplina de expressão plástica artística.
1: Vem na sequência da abordagem da disciplina, através dos conteúdos trabalhados, da gramática visual e plástica, das manifestações culturais, bem como das técnicas artísticas, afirmando assim a importância da disciplina no desenvolvimento integral dos alunos, na expressão dos sentimentos, desenvolvimento cognitivo, da autoestima, da criatividade e também da integração social e cultural. Podemos dizer que hoje não podemos questionar a importância da presença das linguagens artísticas na educação, não é? Não se pode falar de uma educação inclusiva, de qualidade, que não tenha presença de linguagens artísticas que provocam a aprendizagem integradora, criativa, significativa e também consciente. Porque mais do que ensinar técnicas, a intenção é despertar essa sensibilidade artística, cultural, essa consciência também, responsabilidade, o desenvolvimento integral dos alunos, também fazer essa ponte de interdisciplinaridade entre as outras disciplinas, os outros conteúdos, estimular essa sensibilidade e o pensamento crítico de forma transversal e interdisciplinar.
0: A explosão de cores na Escola Universitária Católica teve como público-alvo as formandas do segundo ano do curso de Ciências da Educação da Infância e da Família, e todo o material didático foi confeccionado pelo grupo, confirma ainda Alcinda Andrade.
1: E isso demonstra a valência da interdisciplinaridade no processo de ensino-aprendizagem, de forma efetiva, permitindo que as linguagens artísticas não sejam vistas de forma isolada, mas sim como um reflexo de tudo o contexto educativo e humano. A exposição da criação dos objetos artísticos e também materiais didáticos é também a colocar as formandas numa perspectiva observadora, reflexiva e construtivista, como fazedoras da educação de forma inclusiva, onde que as questões das diferenças também são refletidas, a questão da consciência ambiental, porque ao construir os materiais e os objetos também se faz essa sensibilização, essa educação ambiental.
0: Do lixo ao luxo, respeitando o ambiente, respondeu a professora e colaboradora da Universidade Católica quando questionada sobre os benefícios na linguagem artística na educação.
1: Construir materiais e objetos artísticos tendo um cuidado com o ambiente e também recolhendo aquilo que não é tão bom e que nós e que os alunos, muitas vezes, dia a dia, ao produzir, vão devolver o ambiente coisas que não se deve como lixo. Então, aproveitamos do lixo ao luxo também a fazer essa educação ambiental através da arte também e despertar essa sensibilidade artística, as habilidades também. Isso tudo são os objetivos dessa disciplina, para além de ser uma disciplina por excelência integradora e inclusiva.
0: Produzidos maioritariamente a partir de materiais recicláveis, os trabalhos encantaram o público e foram orientados pelas docentes Alcinda Andrade e Isabel Salomé.
2: Missão por Terras Quentes de Moçambique. Este é o título da crónica de hoje do padre Tony Neves. ao relatar-nos a sua recente viagem missionária em terras moçambicanas.
3: Os espiritanos chegaram a Moçambique em 1996. É uma presença muito jovem, com tudo o que tal representa. Os missionários são jovens, as estruturas frágeis, mas a vontade de anunciar o Evangelho e caminhar com o povo é enorme. Tive a alegria de mais uma vez visitar o país, desta vez com o objetivo único de estar com os missionários e com eles avaliar a missão que ali se desenvolve, bem como lançar os compromissos espiritanos para os próximos anos. O Conselho Ampliado do Grupo, sob a forma de Assembleia Geral, reuniu na Matola, periferia de Maputo, todos os espiritanos que vivem e trabalham em Moçambique. Digno de nota, uma vez que aponta para um futuro risonho, este encontro contou pela primeira vez na história com um jovem padre espiritano nascido e criado em Moçambique, o padre Agostinho João, recentemente ordenado em Nampula e já nomeado para trabalhar na vizinha Zâmbia. Vale a pena olhar para os rostos que dão corpo à missão espiritana por terras de Moçambique. E comecemos pelo superior, o padre Alberto Chindemba, natural de Angola. É mesmo o pai do grupo, pois faz parte da equipa que iniciou a presença espiritana em Moçambique. Ali está de alma e coração, tendo assumido nos últimos anos a delicada e desafiante missão de animar e governar a presença no país desta congregação missionária. O mais velho do grupo é o padre John Kingston, irlandês. Foi missionário em Angola durante a Guerra Civil, tendo marcas no corpo das balas que recebeu durante uma emboscada. Foi formador de futuros espiritanos na Irlanda e depois desempenhou o cargo de conselheiro-geral em Roma. Está atualmente no Chimoio, sendo o superior da missão de Nhazónia, assumida em 1996. Nesta mesma missão, situada na fronteira com o Zimbábue, estão os jovens confrados Joseph Adá, da Nigéria, e Rogashan Kiraya, da Tanzânia, ambos chegados ao país enviados por Roma em nomeação missionária, a primeira que os jovens espiritanos recebem. Nampula acolhe a casa principal onde vive o superior do grupo e a partir da qual se anima a enorme e desafiante paróquia de São João de Deus, situada nas periferias da cidade. Além do padre Alberto, vive e trabalha nesta comunidade e na paróquia o padre Luís Ireneu, um jovem de Cabo Verde que fez os estudos em Portugal e em França. A casa de formação inicial para ajudar a preparar futuros espiritanos moçambicanos está situada na cidade da Beira. Ali, a Arquidiocese confiou à congregação a nova paróquia da Santíssima Trindade. A comunidade responde então pelo acompanhamento de jovens candidatos à vida missionária e pela animação pastoral desta paróquia. Atualmente é o padre Nicolás, da Zâmbia, quem coordena estas duas missões. São José de Itokulu, na Diocese de Nacala, é uma das missões mais emblemáticas da presença espiritana, a par de Nhazónia, porque a atual área da paróquia foi animada pelos espiritanos desde a sua chegada a Moçambique. A primeira sede foi em Netia, e quando São José de Itokulu se tornou paróquia, os missionários deslocaram-se para ali, onde construíram a igreja, a residência, o centro pastoral e um lar de acolhimento a jovens que vêm estudar para a sede do município. Trabalham ali os padres Leonel Catotola e Carlos Pilartes, de Angola. Aos espiritanos se juntariam mais tarde as irmãs missionárias do Espírito Santo. A última grande missão espiritana foi confiada à congregação há 5 anos, a direção do Seminário Interdiocesano de Filosofia, Santo Agostinho, na Matola. Aqui, pois está aqui a acontecer a Assembleia Espiritana, vivem e trabalham os padres Nito Chatulica, Edmilson Semedo, Yves Mathieu, Urbano Maquimbe, Vidal Cunha e o recém-chegado de Roma, padre Afonso Ernesto. Há que dizer que os missionários do Espírito Santo, além das responsabilidades formativas e paroquiais já referidas, acompanham um numeroso grupo de leigos que querem partilhar a espiritualidade e a missão dos espiritanos. O futuro a Deus pertence, mas há que construí-lo com a força e a inspiração do Espírito Santo. Há muito futuro em Moçambique e os espiritanos querem dar a sua colaboração na construção de uma igreja que anuncie o Evangelho nestas terras e que ajude a construir um país mais fraterno, mais pacífico, mais solidário e mais justo.
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0: Dr. doutor Jairzinho, uma das conversas que tivemos consigo aqui na Rádio Vaticano era a propósito dos 500 anos da criação da Diocese de Santiago de Cabo Verde, que vai ser em 2033, mas que os bispos do país quiseram dar-se uma década de preparação, e dentro dessa década há também a preocupação de estudar a história da Igreja em Cabo Verde. E o senhor publicou Scripta Ecclesiastica, a Diocese de Santiago de Cabo Verde, nos arquivos europeus 1835-1859. E este era o primeiro disse-nos na altura, de 10 volumes com os quais quer contribuir para esse estudo que a Igreja de Cabo Verde quer fazer sobre a sua história. A minha pergunta é: a que ponto, depois da publicação do primeiro volume, e creio também do segundo, a que ponto está esta investigação da sua parte?
4: Dulce, saiu o primeiro volume, saiu em 2022 com o Centro de Estado Social da Cultura da Universidade de Coimbra. O volume segundo saiu em 2024 com a Academia Portuguesa da História, e estou a ultimar os preparativos do terceiro volume. Infelizmente, não é possível publicar com a rapidez que gostaria, porque tenho também outros compromissos, mas o projeto Scripta Ecclesiastica está de pé. Já temos dois volumes e estou a preparar o terceiro volume. O objetivo é, até 2033, publicar o maior número de volumes possíveis, e depois continuar, depois de 2033, continuar todo este projeto. Neste momento, para o terceiro volume, trabalho todo episcopado de um bispo chamado José Joaquim Correia de Carvalho, que foi bispo de Cabo Verde ali nos finais do século XIX e depois foi transferido para a Diocese de Viseu, em Portugal. É um bispo relevante na história oitocentista de Cabo Verde, residiu em São Nicolau, dinamizou o funcionamento do seminário. É um bispo que tem uma grande preocupação, ou teve uma grande preocupação, com as visitas pastorais, e começa a visitar vários pontos, ou pelo menos a procurar visitar vários pontos da Diocese de Santiago de Cabo Verde. Portanto, apanho aí todo o período do episcopado deste bispo, com a documentação em Portugal e nos arquivos do Vaticano, nomeadamente o Arquivo Apostólico do Vaticano e o Arquivo da Propaganda Fidei.
0: Portanto, este é o terceiro volume que está para ser publicado. O segundo, qual é o período que cobre?
4: Apanha dois episcopados. O segundo apanha o episcopado de o primeiro bispo, que na verdade não chegou a residir em Cabo Verde, que é o bispo Amorim Pessoa, que era um professor na Universidade de Coimbra, foi nomeado bispo de Cabo Verde, esteve um ano como bispo de Cabo Verde, mas entretanto, antes de ir para Cabo Verde, este bispo foi nomeado arcebispo de Goa, portanto nunca chegou a ir para Cabo Verde. Depois deste bispo foi nomeado um outro senhor para ser bispo de Cabo Verde, que é o bispo Santa Bárbara, que depois também não chegou a ser confirmado. Este é um processo interessantíssimo que temos na história de Cabo Verde, de um bispo que Portugal indicou e Roma não confirmou. É muito raro, mas acontece. Roma não confirmou, porque Santa Sé apresentou provas documentais dos comportamentos desviantes, e houve ali um braço de ferro entre a Santa Sé e o governo português, e foi preciso esperar até ele morrer para depois ser nomeado um outro bispo. E é com a morte dele que depois foi nomeado o bispo Dom José Luís Alves Feijó, que é o bispo que vai fundar o Seminário Liceu de São Nicolau. Portanto, apanha o episcopado do bispo Amorim Pessoa, apanha este interregno da nomeação de Santa Bárbara, que não chegou a Cabo Verde, e depois apanha o episcopado de Dom José Luís Alves Feijó, que foi bispo de Cabo Verde durante 5 anos, mas só residiu em Cabo Verde durante 7 meses. Pronto, na verdade fui bispo de Cabo Verde durante 7 anos, mas depois entrou num processo de transferência para Bragança. É um bispo que tinha uma carreira política antes de ser bispo, era deputado na Assembleia em Portugal e depois foi para Cabo Verde. Como disse, ficou 7 meses, chegou em dezembro e em junho, julho, partiu para Portugal, governou a diocese a partir de Portugal durante aquele tempo todo, depois participou no Concílio Vaticano I, se não me engano, e depois vai para Bragança, é nomeado para Bragança, e este bispo tem claramente a grande marca, digamos assim, o ponto mais alto do seu episcopado, a implementação do seminário de São Nicolau. E temos neste bispo uma das figuras mais relevantes da história da Igreja em Cabo Verde, claramente, durante o século XIX. E, portanto, este segundo volume apanha toda esta dinâmica de Amorim Pessoa que vai para Goa, depois Santa Bárbara que não chega a ser confirmado e Dom José Luís Alves Feijó, que cria o seminário do Liceu de São Nicolau e deixa o seminário nas mãos de dois cónegos que vão implementar as suas diretivas e, a partir de Portugal, governa a diocese até a sua transferência para a diocese de Bragança.
0: Portanto, século XIX, se tivesse de dizer aos nossos ouvintes, assim, em termos de anos, porque o primeiro foi de 1835 a 1859, esse segundo volume, em termos de anos...
4: Vai de 1859 a 1871.
0: E sabemos que entrou ultimamente também para o mundo da literatura, publicou recentemente um livro de poemas, se não estou em erro, o título é Ao Pé da Montanha São as Palavras que Falam. Não vamos poder falar hoje desta obra, que aliás ainda não tive oportunidade de ter nas mãos, mas esperemos fazê-lo em breve. E pergunto-lhe já como é que concilia todas estas áreas de atuação e de investigação que vão da história ao ensino, às publicações e agora à literatura. Como é que organiza tudo isso?
4: Ora bem, não é fácil, mas talvez a parte mais fácil é a parte literária, porque eu tenho uma paixão enorme pela produção literária. Eu escrevo muito, não tenho publicado peças de literatura, mas escrevo muito. São raros os dias em que eu não produzo uma linha no plano literário. Concilio com gosto. Eu sou um leitor ávido, passo grande parte do meu tempo a ler obras literárias para o mal da minha produção científica também, porque consome muito tempo, mas eu sou um consumidor ávido dos grandes nomes da literatura portuguesa, que vão desde o padre António Vieira a José Saramago, a S. Queiroz, a Machado de Assis, Jorge Amado, grandes nomes da literatura, mas também sou um grande consumidor da poesia clássica e medieval. Homero, Virgílio, Horácio, Boccaccio, Dante. Sou grande fã, por exemplo, do Dante, A Divina Comédia, uma peça literária sublime. Portanto, é com estas leituras que depois também vou me inspirando para fazer a minha própria criação literária. E tenho muita coisa escrita, mas não estava no plano publicar, só que tenho um amigo já muito idoso, de seu nome Luizinho, um senhor que em dezembro completou 102 anos, mas que tem uma juventude e uma lucidez impressionante, e foi ele a convencer-me a avançar com a publicação daqueles poemas e daqueles textos da prosa poética. Ao Pé da Montanha Mandam as Palavras, portanto, aparece à luz de uma iniciativa que me foi, digamos, imposta, digamos assim, ou da motivação deste meu grande amigo. E é um livro que trabalha muito com a questão da ancestralidade, a questão da resistência do povo cabo-verdiano, a questão do diálogo entre a cultura cabo-verdiana e a cultura universal. Natal, onde minha Nácia Gomes, minha Guida Mende, Bidinha Cabral aparecem ao lado de Aristóteles, aparecem ao lado de Homero, aparecem ao lado de grandes nomes da filosofia e da teologia, como Santo Agostinho, Kant ou José Saramago, por exemplo. Portanto, é um livro onde a cultura literária, a cultura intelectual e a cultura popular, a cultura dita erudita, a cultura dita popular, se mesclam, se misturam. Há ali um diálogo entre o local e o universal, entre o popular e o erudito, entre, digamos, o íntimo e o extrovertido. Há um diálogo entre o clássico e o moderno, um diálogo entre o sagrado e o profano. Portanto, há um conjunto de diálogos entre várias vertentes da produção literária. Se por um lado temos meditações, reflexões filosóficas e teológicas, por outro lado temos discursos mais livres, digamos assim, espontâneos.
0: O teólogo e historiador Jairzinho Lopes Pereira, que tomou parte recentemente em Roma na Conferência Anual da Academia Europeia de Religiões, onde falou da violência contra a mulher no passado e nos dias de hoje. E com isto terminamos esta emissão da Rádio Vaticano. A todas e todos, obrigada pela atenção e até amanhã, se Deus quiser. 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
1: Olá, bom dia. Eu sou Andressa Colei e este é o Boletim de Notícias da Rádio Vaticano, Vatican News, desta terça-feira, 14 de julho. O Papa Leão XIV continua o seu período de férias na residência pontifícia de Castel Gandolfo, município da região dos Castelos Romanos, a cerca de 25 quilômetros da capital italiana. O período de descanso por lá está programado até o dia 27 de julho, sendo que aos domingos a oração Mariana do Ângelus será sempre recitada junto aos moradores locais e turistas presentes na Praça da Liberdade. Verdade em Castel Gandolfo. O coro da Capela Musical Pontifícia Sistina entra na fase final da turnê de 15 dias no Brasil. O grupo, formado por 23 cantores adultos e 29 adolescentes, os chamados puericantores, já estão na capital paulistana. Nesta segunda-feira, o concerto será só para convidados no Tuca, o Teatro da PUC São Paulo, em comemoração aos 80 anos da Universidade Católica. Já o último espetáculo da temporada no país será nesta terça-feira na Sala São Paulo. Segundo nota publicada pelos organizadores, entre eles a Arquidiocese de São Paulo, devido à altíssima procura, os ingressos gratuitos online e também os presenciais para o concerto se esgotaram em minutos. Para garantir maior acesso ao público, ao espaço com capacidade para 1.388 pessoas, haverá distribuição de 60 entradas presencialmente no dia do concerto, a partir de uma hora antes do início da apresentação, na bilheteria do subsolo da Sala São Paulo. Isso além de fila de espera para eventuais locais livres e remanescentes de pessoas que retiraram e não comparecerem, sujeitos à disponibilidade. A fila de espera será também ao lado da bilheteria do subsolo da Sala São Paulo. O lote extra estará disponível a partir das 19h30 desta terça, com o limite de um ingresso por pessoa para prestigiar o último concerto do Coro do Papa no Brasil, já que a viagem de volta para a Itália está marcada para o final da tarde de quarta-feira, 15 de julho, após a participação em celebrações e concertos por 5 cidades do país desde o início do mês. Os concertos que precederam a etapa final da turnê em São Paulo foram realizados em Brasília e no Rio de Janeiro. Na capital federal, Monsenhor Marcos Pavan, inclusive, ministrou uma aula magna sobre a música sacra e o seu papel essencial na liturgia em um encontro formativo no Santuário São João Bosco. O evento do dia 8 de julho, que também fez parte dos 200 anos de relações diplomáticas entre o Brasil e a Santa Sé, aprofundou o tema através do valor do canto gregoriano, da função do coro nas celebrações e da beleza como caminho para a experiência de Deus. Na abertura, o arcebispo local, o cardeal Paulo César Costa, recordou que o coro da Capela Sistina é a instituição musical mais antiga do mundo, ainda em atividade e com total vivacidade, cuja história atravessa aproximadamente 15 séculos da vida da Igreja e que continua exercendo até hoje a missão de servir musicalmente nas celebrações litúrgicas do sucessor de Pedro. Por sua vez, Monsenhor Pavan iniciou a aula magna afirmando: "Mais do que dar uma aula, quero compartilhar as minhas experiências depois de quase 30 anos trabalhando na Capela Sistina. Vou compartilhar com vocês os problemas e as soluções que nós encontramos ao longo desses anos. Vamos começar falando da música litúrgica, pois a música na liturgia não é um enfeite, não é um fundo musical, mas é parte integrante da liturgia, é um sinal litúrgico sem o qual a liturgia fica incompleta." No dia seguinte, em 9 de julho, o coro do Papa participou da missa e realizou uma apresentação histórica na Catedral Metropolitana Nossa Senhora Aparecida de Brasília para cerca de 3 mil pessoas, proporcionando ao público uma experiência marcada pela espiritualidade, beleza e excelência da música sacra. Marina Gomes de Moura, professora de 77 anos e apaixonada pela arte, descreveu como um momento de contemplar a beleza de Deus expressa na arte musical que já deixou saudade.
2: O clima que reinava na catedral era de encantamento e oração. Recordei o Papa Francisco quando dizia: "Nossa igreja deve ser uma igreja em saída." Senti o Vaticano pertinho de todos nós.
1: A jornalista Tassiana Collet também externou a sua emoção.
3: Por diversos momentos, ela ia fechar os olhos, que aquela música, né, que as vozes nos levavam para dentro do Vaticano, para uma celebração com o Papa, foi um momento de rara beleza. E o belo, de fato, ele nos conecta com Deus. Um espetáculo de fé, de rara beleza, E de muita conexão com Deus. Em dois momentos da missa, me emocionei muito durante a comunhão e também ao final, quando tocaram Salve Rainha em latim. Então, foi um presente de Deus poder participar de uma missa com uma música que nos deixa tão pertinho do nosso Pai.
1: No Rio de Janeiro, por onde a delegação esteve no final de semana, teve concerto na noite de sexta na Igreja Nossa Senhora da Paz em Ipanema para celebrar os 105 anos da paróquia, inclusive com telão na parte externa para quem não conseguiu entrar no local. No dia seguinte, o grupo participou da missa no Colégio Santo Antônio Maria Zacaria, no bairro do Catete, presidida pelo arcebispo local, o cardeal Orani João Tempesta. A celebração marcou a abertura do 12º Congresso Arquidiocesano de Iniciação à Vida Cristã e contou com a presença da imagem peregrina de Nossa Senhora de Nazaré. Ainda no sábado, o coro do Papa, formado por adultos e crianças, também visitou o Santuário Cristo Redentor para conhecer um dos maiores símbolos da fé cristã no mundo, inspirando as palavras do Monsenhor Pavan.
4: Deus é a fonte de toda beleza. A gente tem o privilégio todos os dias de cantar músicas muito bonitas que elevam o nosso espírito a Deus, mas é também a contemplação dessa paisagem, dessa criação que Deus fez tão perfeita, tão bonita, nos faz pensar nele. Não existe beleza nesse mundo que não seja um reflexo, ainda que imperfeito, da beleza de Deus.
5: O coro da Capela Musical Pontifícia Sistina é um patrimônio cultural da Santa Sé e da Igreja, mas também da humanidade. 6 séculos de uma instituição musical, artística, não são poucos séculos. E a qualidade deste coral, né, dessa instituição, é de grande relevância para a música sacra, para a arte musical sacra da Igreja. Pois bem,

0: Educação da sensibilidade humana para os diversos valores.
1: E agora vamos ouvir o editorial de Andrea Tornielli, intitulado A Palavra do Papa é Sempre a do Pastor, na voz de Raimundo Lima.
2: Mesmo quando fala de paz e de guerra, de acolhimento aos migrantes ou de como permanecer humano na era da inteligência artificial, o sucessor de Pedro é e continua sendo sempre um líder espiritual. O fato de o bispo de Roma, em virtude dos Pactos Lateranenses de 1929, que resolveram a questão romana, ser também soberano do menor estado do mundo, menos de meio quilômetro quadrado no coração da capital italiana, não significa, de fato, que ele haja ou se expresse como político quando aborda temas que dizem respeito aos acontecimentos da nossa humanidade. Paulo VI explicou isso muito bem ao discursar em 4 de outubro de 1985 na Assembleia Geral das Nações Unidas. Este encontro, como todos vós compreendeis, disse o Papa Montini, marca um momento simples e grandioso. Simples porque tendes diante de vós um homem como vós. Ele é vosso irmão e, entre vós, representantes de estados soberanos, um dos menores, revestido também ele, se assim preferirdes nos considerar, de uma soberania temporal minúscula, quase simbólica, a quanto lhe basta para ser livre para exercer sua missão espiritual e para garantir a quem quer que trate com ele que é independente de qualquer soberania deste mundo. O Papa, em visita aos Estados Unidos, acrescentou logo em seguida, falando de si mesmo: ele não possui nenhum poder temporal, nem qualquer ambição de competir convosco. De fato, não temos nada a pedir, nenhuma questão a levantar. Se há algum desejo a expressar e uma permissão a solicitar, é o de poder servir-vos naquilo que nos é dado fazer, com desprendimento, humildade e amor. Fim da citação. É verdade que, para garantir a liberdade absoluta do vigário de Cristo, há quase 100 anos foi estabelecido que houvesse um minúsculo pedaço de terra onde o bispo de Roma e pastor da Igreja Universal fosse também soberano, ou seja, chefe de Estado. Mas tratava-se, e trata-se, de uma convenção para reconhecer justamente essa necessidade de independência em relação a qualquer outro Estado, e não a afirmação de uma dupla missão. Qualquer exaltação ou supervalorização do papel do pontífice como chefe de Estado, qualquer ênfase na importância desse papel, acaba sendo, portanto, enganosa, pois prejudica sua única e verdadeira missão de pastor universal. Um pastor que se dirige aos católicos, aos cristãos, aos crentes e a todos os homens de boa vontade, com o único intuito de anunciar o Evangelho, sua mensagem de amor, de fraternidade e de paz, desarmada e desarmante. Isso foi bem destacado pelo então cardeal Giovanni Battista Montini, cardeal arcebispo de Milão, em seu discurso no Capitólio em 10 de outubro de 1962, na véspera da inauguração do Concílio Ecumênico Vaticano II. Nesse discurso, o futuro Papa, ao falar do fim do poder temporal da Igreja com a queda do Estado Pontifício em 1870, disse: foi então que o papado retomou, com vigor inusitado, suas funções de mestre de vida e de testemunho do Evangelho, de modo a alcançar uma altura tão elevada no governo espiritual da Igreja e na irradiação moral sobre o mundo, como nunca antes. Fim da citação. Quando pede que a vida humana seja sempre respeitada e protegida em todas as fases de sua existência, quando fala de paz pensando no bem dos povos e pede que se ponha fim à louca corrida ao rearmamento, superando até mesmo o conceito de guerra justa, quando convida ao diálogo e à negociação, invocando o magistério da doutrina social, quando pede que os migrantes sejam considerados pessoas a serem acolhidas, sem jamais esquecer sua dignidade humana, quando nos lembra que os pobres estão no centro do Evangelho e que devemos construir sociedades mais justas e equitativas, quando defende o direito à liberdade religiosa, quando ressalta a importância de zelar pela criação para transmiti-la aos nossos filhos e netos, o sucessor de Pedro não está falando

0: como chefe de Estado. Ele está simplesmente anunciando o Evangelho.
1: Dos estúdios da Rádio Vaticano, Vatican News, Andressa Collet.

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1: Alô, amigos, está no ar o programa em português da Rádio Vaticano, o Vatican News, e nesta terça-feira, 14 de julho, a gente traz as últimas notícias sobre o Papa Leão XIV, a Santa Sé e a Igreja no mundo. Nos estúdios hoje, Andressa Collet, e na nossa parte técnica, Alberto Giovanetti. Temperaturas altas por aqui na cidade do Vaticano, na Praça São Pedro, agora faz 36 graus. E partimos aos destaques do programa de hoje. O coro do Papa, liderado pelo maestro brasileiro Monsenhor Pavan, já está em São Paulo para a última etapa da turnê de 15 dias no Brasil. No concerto pelos 80 anos da PUC, Dom Odilo Scherer afirma que a música faz parte da formação humana. Hoje é a última apresentação da Capela Sistina no país e ainda há chance de conseguir bilhete gratuito na hora na Sala Paulo VI. Em Veritá, na Sala São Paulo. E vamos saber sobre a passagem do coro do Papa em Brasília e no Rio de Janeiro, que teve visita ao Cristo Redentor. Fique com a gente que o programa de hoje, de 14 de julho, está começando agora. Seja novamente bem-vindo a mais um programa produzido pela redação brasileira da Rádio Vaticano, o Vatican News. Neste 14 de julho, a Igreja recorda São Camilo de Leles, sacerdote e fundador dos clérigos regulares ministros dos enfermos. São Camilo de Leles propõe uma mensagem bastante oportuna, porque nos estimula a viver a primazia da caridade. Na encíclica Deus Caritas Est, Bento XVI o insere entre os célebres modelos da caridade social, apresentando-o como exemplo para todos os homens de boa vontade. No decreto de canonização, Bento XVI, inclusive, o define como fundador de uma nova escola de caridade. Camilo nasceu em Bucchianico, província italiana de Chieti, em 25 de maio de 1550 e faleceu em Roma em 1614. Sua figura é emblematicamente ligada a uma cruz vermelha que o Papa Sisto V deixou bordar em seu hábito religioso. Padre Sanzio Ciccatelli, primeiro biógrafo do santo, narra em 1620: Nosso Pai quis que usássemos a cruz em nosso hábito religioso como nossa insígnia e missão por três motivos. Primeiro, para se distinguir do hábito da Companhia de Jesus. Segundo, para que o mundo saiba que todos nós, marcados por este sinal da cruz, somos escravos vendidos e dedicados ao serviço dos pobres e enfermos. Terceiro, para mostrar que esta é a religião da cruz, ou seja, da morte, do sofrimento e da lida. Assim, todos os que quiserem seguir o nosso modo de vida devem, de consequência, abraçar a cruz, negar a si mesmos e seguir Jesus Cristo até a morte. Camilo foi tocado pela graça de Deus em 1575. Durante uma viagem ao convento de São Giovanni Rotondo, encontrou um frade que o deteve e lhe disse: Deus é tudo, o resto é resto. Devemos salvar a alma que não morre. Ao chegar ao convento, pediu para se tornar capuchinho, mas por duas vezes foi demitido por causa de uma chaga que se abriu em sua perna no período das suas incursões militares. Por isso, foi internado no Hospital Romano de São Tiago, onde teve uma intuição: unir a disciplina pregressa de soldado com a caridade cristã, fundando Ministros dos Enfermos. Para fazer parte desta congregação, era preciso fazer quatro votos: obediência, pobreza, castidade e serviço aos doentes. São Camilo de Leles é considerado o primeiro grande reformador da profissão de enfermagem e da organização assistencial nos hospitais. Quem assistia a um paciente, além de cuidar do corpo, segundo São Camilo, também deveria cuidar do espírito. Uma coisa completamente diferente do que acontecia nos hospitais da época, onde os doentes eram abandonados ao próprio destino. Como homem eminentemente prático e simples, certamente não sem cultura e interesses, em seu apostolado educacional, Camilo não buscava perfeições teóricas. Eram suficientes poucas diretrizes. Enfim, era excepcionalmente dotado de um profundo discernimento dos corações, de grande bom senso, além de uma paterna doçura. O coro da Capela Musical Pontifícia Sistina entra na fase final da turnê de 15 dias no Brasil. O grupo, formado por 23 cantores adultos e 29 adolescentes, os chamados puericantores, já estão na capital paulistana. Nesta segunda-feira, o concerto será só para convidados no Tuca, o Teatro da PUC São Paulo, em comemoração aos 80 anos da Universidade Católica. Já o último espetáculo da temporada no país será nesta terça-feira na Sala São Paulo. Segundo nota publicada pelos organizadores, entre eles a Arquidiocese de São Paulo, devido à altíssima procura, os ingressos gratuitos online e também os presenciais para o concerto se esgotaram em minutos. Para garantir maior acesso ao público, ao espaço com capacidade para 1.388 pessoas, haverá distribuição de 60 entradas presencialmente no dia do concerto, a partir de uma hora antes do início da apresentação, na bilheteria do subsolo da Sala São Paulo. Isso além de fila de espera para eventuais locais livres e remanescentes de pessoas que retiraram e não comparecerem, sujeitos à disponibilidade. A fila de espera será também ao lado da bilheteria do subsolo da Sala São Paulo. O lote extra estará disponível a partir das 7h30 da noite desta terça, com o limite de um ingresso por pessoa para prestigiar o último concerto do Coro do Papa no Brasil, já que a viagem de volta para a Itália está marcada para o final da tarde de quarta-feira, 15 de julho, após a participação em celebrações e concertos por 5 cidades do país desde o início do mês. Os concertos que precederam a etapa final da turnê em São Paulo foram realizados em Brasília e no Rio de Janeiro. Na capital federal, Monsenhor Marcos Pavan, inclusive, ministrou uma aula magna sobre a música sacra e o seu papel essencial na liturgia em um encontro formativo no Santuário São João Bosco. O evento do dia 8 de julho, que também fez parte dos 200 anos de relações diplomáticas entre o Brasil e a Santa Sé, aprofundou o tema através do valor do canto gregoriano, da função do coro nas celebrações e da beleza como caminho para a experiência de Deus. Na abertura, o arcebispo local, o cardeal Paulo César Costa, recordou que o coro da Capela Sistina é a instituição musical mais antiga do mundo, ainda em atividade e com total vivacidade, cuja história atravessa aproximadamente 15 séculos da vida da Igreja e que continua exercendo até hoje a missão de servir musicalmente nas celebrações litúrgicas do sucessor de Pedro. Por sua vez, Monsenhor Pavan iniciou a aula magna afirmando: "Mais do que dar uma aula, quero compartilhar as minhas experiências depois de quase 30 anos trabalhando na Capela Sistina. Vou compartilhar com vocês os problemas e as soluções que nós encontramos ao longo desses anos. Vamos começar falando..."

0: e excelência da música sacra. Marina Gomes de Moura, professora de 77 anos e apaixonada pela arte, descreveu como um momento de contemplar a beleza de Deus expressa na arte musical que já deixou saudade.
1: O clima que reinava na catedral era de encantamento e oração. Recordei o Papa Francisco quando dizia: "Nossa igreja deve ser uma igreja em saída. Senti o Vaticano pertinho de todos nós."
0: A jornalista Tassiana Collet também externou a sua emoção.
2: Por diversos momentos, ali era fechar os olhos, que aquela música, né, que as vozes nos levavam para dentro do Vaticano, para uma celebração com o Papa, foi um momento de rara beleza. E o belo, de fato, ele nos conecta com Deus. Um espetáculo de fé, de rara beleza e de muita conexão com Deus. Em dois momentos da missa, me emocionei muito durante a comunhão e também ao final, quando tocaram Salve Rainha em latim. Então foi um presente de Deus poder participar de uma missa com uma música que nos deixa tão pertinho do nosso Pai.
0: No Rio de Janeiro, por onde a delegação esteve no final de semana, teve concerto na noite de sexta, na Igreja Nossa Senhora da Paz, em Ipanema, para celebrar os 105 anos da paróquia, inclusive com telão na parte externa para quem não conseguiu entrar no local. No dia seguinte, o grupo participou da missa no Colégio Santo Antônio Maria Zacaria, no bairro do Catete, presidida pelo arcebispo local, o cardeal Orani João Tempesta. A celebração marcou a abertura do 12º Congresso Arquidiocesano de Iniciação à Vida Cristã e contou com a presença da imagem peregrina de Nossa Senhora de Nazaré. Ainda no sábado, o coro do Papa, formado por adultos e crianças, também visitou o Santuário Cristo Redentor para conhecer um dos maiores símbolos da fé cristã no mundo, inspirando as palavras do Monsenhor Pavan.
3: Deus é a fonte de toda a beleza. A gente tem o privilégio todos os dias de cantar músicas muito bonitas que elevam o nosso espírito a Deus, mas é também a contemplação dessa paisagem, dessa criação que Deus fez tão perfeita, tão bonita, nos faz pensar nele. Não existe beleza nesse mundo que não seja um reflexo, ainda que imperfeito, da beleza de Deus.
0: E assim como acompanhamos na reportagem, ontem à noite o coro fez a sua penúltima apresentação no Teatro Tuca, na PUC São Paulo, em comemoração aos 80 anos da própria Universidade Católica. O cardeal Odilo Pedro Scherer, arcebispo metropolitano de São Paulo, estava entre o público formado apenas por convidados e destacou que as dimensões artística e religiosa formadas justamente pelo coro do Papa, integram a formação educacional e humana das pessoas. Vamos ouvir as palavras de Dom Odilo.
4: O coro da Capela Musical Pontifícia Sistina é um patrimônio cultural da Santa Sé e da Igreja, mas também da humanidade. 6 séculos de uma instituição musical, artística, não são poucos séculos. E a qualidade deste coral, né, dessa instituição, é de grande relevância para a música sacra, para a arte musical sacra da Igreja. Pois bem, é para nós, portanto, uma grande alegria poder acolher aqui no Tuca este coro e esta instituição que, como já foi destacado, é a primeira vez que vem ao Hemisfério Sul, América Latina e Brasil, naturalmente, e nos 80 anos da nossa Pontifícia Universidade. A dimensão artística, a dimensão religiosa, a dimensão, enfim, da arte, essas dimensões fazem parte da educação, da formação humana e da educação da sensibilidade humana para os diversos valores.
0: E agora vamos ouvir o editorial

0: De Andrea Tornielli, intitulado A Palavra do Papa é Sempre a do Pastor, na voz de Raimundo Lima.
1: Mesmo quando fala de paz e de guerra, de acolhimento aos migrantes ou de como permanecer humano na era da inteligência artificial, o sucessor de Pedro é e continua sendo sempre um líder espiritual. O fato de o bispo de Roma, em virtude dos Pactos Lateranenses de 1929, que resolveram a questão romana, ser também soberano do menor estado do mundo, menos de meio quilômetro quadrado no coração da capital italiana, não significa, de fato, que ele haja ou se expresse como político quando aborda temas que dizem respeito aos acontecimentos da nossa humanidade. Paulo VI explicou isso muito bem ao discursar em 4 de outubro de 1985 na Assembleia Geral das Nações Unidas. Este encontro, como todos vós compreendeis, disse o Papa Montini, marca um momento simples e grandioso. Simples porque tendes diante de vós um homem como vós. Ele é vosso irmão e, entre vós, representantes de estados soberanos, um dos menores, revestido também ele, se assim preferirdes nos considerar, de uma soberania temporal minúscula, quase simbólica, a quanto lhe basta para ser livre para exercer sua missão espiritual e para garantir a quem quer que trate com ele que é independente de qualquer soberania deste mundo. O Papa, em visita aos Estados Unidos, acrescentou logo em seguida, falando de si mesmo: ele não possui nenhum poder temporal, nem qualquer ambição de competir convosco. De fato, não temos nada a pedir, nenhuma questão a levantar. Se há algum desejo a expressar e uma permissão a solicitar, é o de poder servir-vos naquilo que nos é dado fazer, com desprendimento, humildade e amor. Fim da citação. É verdade que, para garantir a liberdade absoluta do Vigário de Cristo, há quase 100 anos foi estabelecido que houvesse um minúsculo pedaço de terra onde o bispo de Roma e pastor da Igreja Universal fosse também soberano, ou seja, chefe de Estado. Mas tratava-se, e trata-se, de uma convenção para reconhecer justamente essa necessidade de independência em relação a qualquer outro Estado, e não a afirmação de uma dupla missão. Qualquer exaltação ou supervalorização do papel do pontífice como chefe de Estado, qualquer ênfase na importância desse papel, acaba sendo, portanto, enganosa, pois prejudica sua única e verdadeira missão de pastor universal. Um pastor que se dirige aos católicos, aos cristãos, aos crentes e a todos os homens de boa vontade, com o único intuito de anunciar o Evangelho, sua mensagem de amor, de fraternidade e de paz desarmada e desarmante. Isso foi bem destacado pelo então cardeal Giovanni Battista Montini, cardeal arcebispo de Milão, em seu discurso no Capitólio em 10 de outubro de 1962, na véspera da inauguração do Concílio Ecumênico Vaticano II. Nesse discurso, o futuro Papa, ao falar do fim do poder temporal da Igreja com a queda do Estado Pontifício em 1870, disse: foi então que o papado retomou, com vigor inusitado, suas funções de mestre de vida e de testemunho do Evangelho, de modo a alcançar uma altura tão elevada no governo espiritual da Igreja e na irradiação moral sobre o mundo, como nunca antes. Fim da citação. Quando pede que a vida humana seja sempre respeitada e protegida em todas as fases de sua existência, quando fala de paz pensando no bem dos povos e pede que se ponha fim à louca corrida ao rearmamento, superando até mesmo o conceito de guerra justa, quando convida ao diálogo e à negociação, invocando o magistério da doutrina social, quando pede que os migrantes sejam considerados pessoas a serem acolhidas, sem jamais esquecer sua dignidade humana, quando nos lembra que os pobres estão no centro do Evangelho e que devemos construir sociedades mais justas e equitativas, quando defende o direito à liberdade religiosa, quando ressalta a importância de zelar pela criação para transmiti-la aos nossos filhos e netos, o sucessor de Pedro não está falando como chefe de Estado. Ele está simplesmente anunciando o Evangelho.
0: E agora na reportagem de Poliana Ferreira, a importância do esporte para o Papa Leão XIV. Vamos ouvir.
2: Papa Leão XIV sempre praticou esporte. Em sua infância, em Chicago, o então Robert Francis Prevost, junto com seus irmãos Louis e John Prevost, praticava beisebol e andava de bicicleta nas ruas de seu bairro. Na escola, o Papa Leão XIV praticava futebol americano e, durante seu tempo no Peru, jogava futebol junto com os outros sacerdotes seminaristas. Já cardeal, sua santidade jogava tênis na sede agostiniana em Roma e frequentava a academia. Desde sua eleição, Papa Leão XIV deixou bem claro seu comprometimento com o esporte. Apenas 5 dias de pontificado, o Papa recebeu o tenista italiano Jannik Sinner para uma audiência que se tornou descontraída para saudá-lo durante os Masters 1000 de Roma. Jannik, sabendo que o pontífice pratica tênis, o presenteou com raquetes e o convidou para uma partida. Papa Leão XIV, com seu carisma, ainda brincou que poderia participar do torneio de Wimbledon, por conta de sua roupa branca, sendo essa a regra número 1 do torneio. Também, em 2025, foi o ano jubilar, sendo um ano de renovação espiritual, perdão e graça, rezando por intenções específicas. No mês de junho, nos dias 14 e 15, foi celebrado o Jubileu do Esporte, que contou com a presença de atletas, tanto profissionais quanto amadores. Em sua homilia, Papa Leão ressaltou que o esporte pode ser uma porta de encontro com Deus Trino. Eis a razão pela qual o desporto pode ajudar-nos a encontrar o Deus Trino. Porque existe um movimento do eu para o outro, que é certamente exterior, mas também e sobretudo interior. Sem isso, ele se reduz a uma estéril competição de egoísmos. Em uma carta redigida no mês de fevereiro deste ano, com o título A Vida em Abundância, Papa Leão XIV discutiu o valor do esporte, mostrando como uma fonte educativa e humana. Ele também mostrou que é um meio de ensinar a enfrentar derrotas e celebrar vitórias em comunidade, cooperação e solidariedade. O pontífice escreveu: "O desporto pode e deve ser um espaço de acolhimento, capaz de envolver pessoas de diferentes origens sociais, culturais e físicas. A alegria de estar juntos, que nasce do jogo partilhado, do treino comum e do apoio mútuo, é uma das expressões mais simples e profundas da humanidade reconciliada." Além disso, em um encontro com a Federação Italiana de Natação, em junho, Papa Leão XIV ressaltou que o esporte é uma oportunidade para o crescimento espiritual, sendo um remédio para o corpo e espírito, ao dizer: "Viver significa aprender a se mover em harmonia com os outros e com o ambiente ao nosso redor. Para nós cristãos, a água também é um símbolo do batismo e da nova vida em Cristo." O pontífice continuou a audiência mostrando como o esporte também representa um sinal de esperança, complementando: "Todos vós, de diferentes países, reunistes-vos aqui, movidos pela mesma paixão e pelos mesmos valores, para além de qualquer diferença de língua, nacionalidade ou cultura. Este fato, típico dos eventos esportivos internacionais, oferece um sinal de esperança, um sinal do mundo que desejamos. Contribui para encontros pacíficos entre os povos e para a fraternidade." Por fim, para adicionar ao mês de junho, perto da Copa do Mundo, o Papa convidou a todos a rezarem pelos valores do esporte. Para ele, o esporte deve ser um espaço de diálogo entre culturas, respeito, solidariedade e superação. Segue a oração rezada pelo pontífice. Em nome do Pai, do Filho, do Espírito Santo. Amém. Senhor da vida, agradecemos-te pelo dom do esporte, por aqueles que glorificam a Deus através do exercício de seus corpos, pelas amizades que nascem em campo e pela alegria de jogar em equipe. Tu nos ensinas que na vida, assim como no jogo, ninguém se salva sozinho. Precisamos dos outros para crescer, para aprender o respeito e para superar nossos limites e para celebrar juntos as vitórias que alcançamos. Pedimos que o esporte seja sempre uma escola de fraternidade e não de rivalidade vazia, um espaço de encontro e não de exclusão, um caminho de paz e não de violência. Que aqueles que praticam, treinam ou torcem descubram no esporte uma linguagem universal, que aproxima culturas, une povos e semeia respeito, solidariedade e crescimento pessoal. Senhor Jesus, que todo esporte se torne uma parábola da vida vivida contigo, trabalhando com alegria e empenho, vivendo com humildade na derrota e com gratidão na vitória que ofereces em tua ressurreição. Que o teu espírito nunca nos falte, fazendo de nós uma só equipe, unidos a ti, para construir comunhão e fraternidade na história. Amém. Portanto, como ressaltado anteriormente, o esporte possui um grande papel no pontificado de Papa Leão XIV e em sua vida. Ademais, ele acredita em ser uma porta para cooperação, comunidade e esperança, mostrando a importância para todos nós praticarmos. Em suas idas semanais ao Castel Gandolfo, e em particular agora em suas férias, ele tem o costume de jogar tênis e nadar, a fim de ter um intervalo das atividades oficiais do Vaticano. Como explicou aos jornalistas que o aguardavam na saída do Palazzo Barberini, em 18 de novembro de 2025, acrescentando: "Acho que o ser humano precisa realmente cuidar bem de si. Todos deveriam fazer um pouco de atividade para o corpo e para a alma. Tudo junto. Para mim faz muito bem."

E o programa em português da Rádio Vaticano, Vatican News, desta terça-feira, 14 de julho, vai ficando por aqui. A gente agradece, como sempre, a sua companhia e a sua audiência e conta com você amanhã, neste mesmo horário. Um forte abraço e até lá!

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2: Alô você, essa é a Rádio Vaticano trazendo a música popular brasileira. Nos estúdios Silvonei José. Primeira de hoje, Tom Jobim e Banda Nova. Tema de amor de Gabriela. Depois é a vez de Nara Leão.

0: Você ouviu aí MPB 4, Lamento. Antes, Nara Leão, Tristeza de Nós Dois. E assim chegamos ao final do nosso espaço de hoje. Voltamos amanhã, nesse mesmo horário. Bom início de tarde e até lá.
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0: Laudetur Jesus Christus.
1: Sintonizam Rádio Vaticano a transmitir o seu rádio jornal em língua portuguesa para os ouvintes que nos escutam no continente europeu e pelo mundo fora. De 14 a 16 de julho estarão reunidos em Castel Gandolfo e no Capitólio 30 laureados com o Prémio Nobel, representantes de 30 países, ex-chefes de Estado e de Governo, 20 dos principais especialistas em inteligência artificial, incluindo OpenAI, Google, DeepMind, Aru e Anthropic, e 30 das universidades e instituições de pesquisa mais importantes do mundo. Aguarda-se com grande expectativa a adoção da Declaração de Roma por uma paz desarmada e sem armas.

A Oxfam voltou a denunciar a situação humanitária crítica do povo palestiniano. A situação na faixa de Gaza é grave devido à escassez de bens essenciais nos campos de refugiados de Deir al-Balah e al-Mawazi. Aqui, as pessoas sobrevivem com menos de 2 litros de água por dia por pessoa e o risco de novas epidemias é muito alto, declarou Paulo Pessati, porta-voz da ONG, à Rádio Vaticano. A violência também aumentou na Cisjordânia, com 40 mil pessoas deslocadas no último ano e meio. Eu sou Filomeno Lopes. O Santo Padre aceitou a renúncia ao governo pastoral da Diocese de Faro, em Portugal, apresentada por Sua Excelência Monsenhor Manuel Neto Quintas. E o Santo Padre nomeou como novo bispo da Diocese de Faro, Monsenhor Vitorino José Pereira Soares, transferindo da sede titular de Gizipa e do ofício de auxiliar do Porto. Monsenhor Vitorino José Pereira Soares nasceu no dia 19 de outubro de 1960 em Luzim, no Penafiel, na Diocese de Porto. Fez os estudos de Filosofia e Teologia junto da Universidade Católica Portuguesa em Porto e foi ordenado sacerdote no dia 14 de julho de 1985 para a Diocese de Porto. No dia 17 de julho de 2019, foi nomeado bispo titular de Gizipa e auxiliar da Diocese de Porto, tendo recebido a ordenação episcopal no dia 19 de setembro sucessivo. No seio da Conferência Episcopal Portuguesa, é presidente da Comissão Episcopal para as Vocações e os Ministérios. De 14 a 16 de julho de 2026, o Vaticano, junto ao Borgo Laudato Si, nos Jardins Pontifícios de Castel Gandolfo, recebe a Assembleia Global de Laureados com o Prêmio Nobel sobre Inteligência Artificial e Guerra Nuclear, reunindo mais de 200 das personalidades mais influentes do mundo e representantes de importantes instituições internacionais de pesquisa nas áreas de paz e inteligência artificial. Inspirada na nova encíclica do Papa Leão XIV, Magnifica Humanitas, dedicada à salvaguarda da pessoa humana na era da inteligência artificial, a Assembleia ocorre num contexto marcado por conflitos internacionais, instabilidade e um cenário nuclear cada vez mais grave e faz parte da visão do Pontífice de uma paz desarmada e desarmante. Os trabalhos culminarão na elaboração da Declaração de Roma por uma paz desarmada e desarmante na era da inteligência artificial, armas nucleares e autônomas, novos protocolos digitais e modelos emergentes de desenvolvimento digital. O evento será encerrado em 16 de julho com uma sessão formal no Capitólio, na Sala Júlio César. Durante 3 dias, 30 vencedores do Prêmio Nobel, chefes de Estado e do Governo eméritos, 20 dos principais líderes mundiais em inteligência artificial, incluindo OpenAI, Google DeepMind, Aaro e Anthropic, e 30 das universidades e instituições de pesquisa mais prestigiadas do mundo estarão reunidos numa espécie de conclave para discutir os principais desafios do mundo atual: segurança internacional, governança de tecnologias emergentes, desarmamento e construção de uma economia orientada para a paz. No centro do debate estará a busca por um novo paradigma global capaz de combinar inovação, responsabilidade e ética. A Declaração de Roma por uma paz desarmada e desarmante na era da inteligência artificial, das armas nucleares e autônomas, dos novos protocolos digitais e dos modelos emergentes de desenvolvimento digital, que será apresentada no final da conferência, visa definir princípios e diretrizes para a governança da inteligência artificial, promovendo uma visão de segurança internacional baseada na cooperação, dignidade humana, desenvolvimento integral e paz entre os povos. Mais de 2 milhões de pessoas durante o calor do verão sobrevivem confinadas em apenas 35% da faixa de Gaza, com menos de 6 litros de água potável por dia.
Nesse cenário desumano, no meio à devastação de Gaza, o risco de novas epidemias é muito alto devido ao calor, à desidratação e às constantes infestações de ratos e insetos. O novo alerta sobre a tragédia humanitária que se desenrola na faixa de Gaza é destacado na campanha Palestina Todos os Direitos Reservados. Esta iniciativa, 2 anos após o parecer consultivo emitido pela Corte Internacional de Justiça em 19 de julho de 2024 sobre a ilegalidade da ocupação israelita, visa reafirmar que os direitos do povo palestiniano são inalienáveis, universais e protegidos pelo direito internacional. A denúncia lança luz sobre as dificuldades diárias enfrentadas pelos palestinianos, não apenas em Gaza, mas também na Cisjordânia, no estado da Palestina. Quase 1.100 pessoas morreram na faixa de Gaza desde o cessar-fogo em outubro passado, com mais de 73 mil mortos no total desde 7 de outubro de 2023, incluindo pelo menos 6 nas últimas 48 horas, entre elas uma menina de 9 anos. A ajuda humanitária continua amplamente bloqueada, como relatado recentemente pelas Nações Unidas. De acordo com dados de Oxfam, a maioria dos moradores sobrevive com menos de 6 litros de água potável por dia, por pessoa, enquanto aproximadamente 77% da população, cerca de 1,6 milhão de pessoas, sofre de grave insegurança alimentar, incluindo 132 mil crianças menores de 5 anos que sofrem de desnutrição aguda. Os preços dos poucos produtos essenciais que chegam aos mercados locais continuam inacessíveis para centenas de famílias que não podem contar com nenhuma forma de renda, disse Paolo Pessate, porta-voz para crises humanitárias da Oxfam Itália, à Rádio Vaticano. Basta considerar que, desde o início do conflito, o preço do trigo e dos ovos quintuplicou, o gás de cozinha mais que dobrou e os medicamentos básicos continuam inacessíveis. A situação mais crítica é a superlotação e a falta de bens essenciais nos campos de refugiados em Deir al-Balah e al-Mawazi, bem como em meios aos escombros de Khan Yunis e da cidade de Gaza. As pessoas sobrevivem com menos de 2 litros de água por dia, por pessoa, e no auge do verão o risco de novas epidemias é muito alto. Enquanto isso, a única passagem que permite a entrada intermitente de bens essenciais continua a ser Kerem Shalom. Poucos caminhões estão autorizados a entrar. A ajuda é insuficiente e muitas vezes corre o risco de não chegar a quem mais precisa. A falta de água obrigou as pessoas a beberem como animais diretamente de fontes contaminadas ou a lavarem-se e cozinharem em água do mar, observa Pessate, enfatizando que a população está exposta a doenças transmissíveis. Atualmente existem 18 mil casos ativos de varicela e inúmeras infestações por parasitas da pele. Além disso, aproximadamente 350 mil pessoas com doenças crônicas estão a sofrer interrupções em seus tratamentos devido à falta de medicamentos ou de energia elétrica causada pela escassez de combustível. E, neste exato momento, 700 pacientes em hemodiálise estão em risco devido à falta de energia elétrica. O porta-voz da Oxfam Itália aborda, por fim, a situação crítica relacionada à gestão de resíduos sólidos urbanos, cuja produção ultrapassa significativamente a capacidade de coleta e descarte em locais neutros. Isso, observou, cria infestações de animais e roedores e polui o solo e as águas subterrâneas. Mas a Cisjordânia também enfrenta uma situação desafiadora. A fragmentação territorial, as incursões militares e a violência contínua dos colonos israelitas fazem parte do cotidiano dos mais de 3 milhões de palestinianos que vivem na região. Nos últimos 3 anos, a violência se intensificou, resultando em 1.200 mortos.
O Centro de Imprensa Aníbal de Melo Siam, em Luanda, acolhe nesta terça-feira, dia 14 de julho, uma conferência de imprensa dedicada à apresentação da terceira edição da Iniciativa da Aliança das Civilizações das Nações Unidas, que decorrerá de 16 a 17 na capital angolana. A sessão tem como objetivo apresentar os principais aspectos organizativos da terceira edição da Iniciativa da Aliança das Civilizações das Nações Unidas, destacando os seus objetivos, a agenda oficial, a participação das delegações nacionais e internacionais, bem como os procedimentos de cobertura jornalística e de acreditação destinados aos órgãos de comunicação social. A conferência servirá igualmente para prestar esclarecimentos sobre a realização do evento e reforçar a divulgação desta iniciativa, que visa promover o diálogo intercultural, a cooperação internacional e o entendimento entre os povos, segundo indica o jornal Angola Online. O evento, que decorrerá no pavilhão protocolar da Presidência da República, contará com a participação de chefes de Estado e de Governo, figuras religiosas, líderes juvenis e representantes de organizações internacionais e da sociedade civil, que irão refletir sobre soluções concretas para a prevenção de conflitos, o reforço do respeito pelo direito internacional e a consolidação da paz. O presidente de São Tomé e Príncipe apelou neste domingo à paz e tolerância nacional contra o medo, a intimidação e o ódio no discurso do Dia da Independência, quando falta uma semana para as eleições presidenciais. São Tomé e Príncipe é pequeno demais para o ódio, é pequeno demais para a divisão. Somos todos chamados a fazer diariamente o exercício da tolerância, sublinhou Carlos Villanova nas cerimônias em que se assinalou o 51º aniversário da independência de São Tomé e Príncipe e que este ano aconteceu em plena campanha eleitoral. Cada cidadão tem o direito de apoiar o candidato da sua preferência. Esse é um direito sagrado, conquistado com muito esforço e que deve ser exercido livremente, sem medo, sem intimidação e sem qualquer forma de pressão, defendeu o recandidato presidencial, que desta vez não conta com o apoio oficial da Ação Democrática Independente, ADI, mas de uma espécie de consórcio de oposição. E por hoje é tudo. Nós voltamos amanhã, sempre à mesma hora. Fiquem bem e até amanhã, se Deus quiser. Ali, Laudetur Jesus Christus.

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1: Amigos de todo o Brasil e demais países lusófonos, está no ar o programa em língua portuguesa da Rádio Vaticano Vatican News desta terça-feira, 14 de julho. Traremos para você que está sintonizado conosco as últimas notícias sobre as atividades do Papa, da Santa Sé e da Igreja no Mundo. Nos estúdios, Raimundo Lima. A assessoria técnica de hoje é de Alberto Giovanetti. Passamos ao pensamento bíblico que escolhemos para você. Nem todo aquele que me diz Senhor, Senhor, entrará no reino dos céus, mas quem fizer a vontade de meu Pai, que está nos céus. Do Evangelho segundo São Mateus, capítulo 7, versículo 21. E vamos aos destaques do nosso programa de hoje. No concerto de 80 anos da PUC São Paulo, Dom Odilo Scherer afirma que a música faz parte da formação humana. Santa Maria de Galéria, acordo entre a Santa Sé e a ACEA para o sistema agrovoltaico. Ainda Santa Sé, indicadores econômicos considerem as vulnerabilidades dos estados. Igreja da Ásia reflete sobre sinodalidade e pontes entre os povos. Colômbia, menos vocações, Igreja renova compromisso com a formação sacerdotal. Oriente Médio, mais mortes em Gaza, menina de 9 anos é morta. E ainda, Trump anuncia retomada da guerra contra o Irã. Vamos atacá-los em Hormuz. Essas e outras notícias a partir de agora. O programa em língua portuguesa da Rádio Vaticano Vatican News desta terça-feira está apenas começando. O coro da Capela Musical Pontifícia Sistina entra na fase final da turnê de 15 dias no Brasil. O grupo, formado por 23 cantores adultos e 29 adolescentes, os chamados puericantores, já está na capital paulistana, onde hoje à noite fará o último espetáculo da temporada no país, na Sala São Paulo. A viagem de volta para a Itália está marcada para o final da tarde de amanhã, após a participação em celebrações e concertos por 5 cidades do país desde o início do mês. Segundo nota publicada pelos organizadores, entre eles a Arquidiocese de São Paulo, devido à altíssima procura, os ingressos gratuitos online e presenciais para o concerto de hoje esgotaram-se em minutos. Para garantir maior acesso ao público, haverá distribuição de 60 entradas presencialmente hoje na bilheteria do subsolo da Sala São Paulo, a partir das 19h30 do horário de Brasília, com o limite de um ingresso por pessoa. Isso além de fila de espera para eventuais postos livres remanescentes de pessoas que retiraram o bilhete e não comparecerem. A fila de espera será também ao lado da bilheteria do subsolo da Sala São Paulo. Já ontem à noite, o coro fez a sua penúltima apresentação no Teatro Tuca, na PUC São Paulo, em comemoração aos 80 anos da própria Universidade Católica. O cardeal Odilo Pedro Scherer, arcebispo metropolitano de São Paulo, estava entre o público formado apenas por convidados e destacou que as dimensões artística e religiosa, formadas justamente pelo coro do Papa, integram a formação educacional e humana das pessoas. Vamos ouvir as palavras de Dom Odilo.
2: O coro da Capela Musical Pontifícia Sistina é um patrimônio cultural da Santa Sé e da Igreja, mas também da humanidade. 6 séculos de uma instituição musical, artística, não são poucos séculos. E a qualidade deste coral, dessa instituição, é de grande relevância para a música sacra, para a arte musical sacra da Igreja. Pois bem, é para nós, portanto, uma grande alegria poder acolher aqui no Tuca este coro e esta instituição que, como já foi destacado, é a primeira vez que vem ao hemisfério sul, América Latina e Brasil, naturalmente. e nos 80 anos da nossa Pontifícia Universidade. A dimensão artística, dimensão religiosa, a dimensão, enfim, da arte, fazem, essas dimensões fazem parte da educação, da formação humana e da educação da sensibilidade humana para os diversos valores.

0: Santa Maria de Galéria, acordo entre a Santa Sé e a ACEA para o sistema agrovoltaico. Vamos ouvir com o colega Silvonei José.
1: Acordo entre a Santa Sé e a ACEA para o sistema agrovoltaico. Um acordo foi assinado em 10 de junho entre o governo do Estado da Cidade do Vaticano, a Administração do Patrimônio da Sé Apostólica, APSA, a Fundação Fratello Sole e a ACEA para a construção de um sistema agrovoltaico na área extraterritorial de Santa Maria de Galéria. Sustentabilidade ambiental, uso responsável dos recursos e proteção da nossa casa comum. Esses são os princípios que norteiam o acordo assinado em 10 de junho entre o governo do Estado da Cidade do Vaticano, a Administração do Patrimônio da Sé Apostólica, APSA, a Fundação Irmão Sol e a ACEA. O objetivo do acordo, segundo o comunicado conjunto dos órgãos da Santa Sé e da Empresa Pública de Energia Multiuso, é o desenvolvimento de um processo conjunto voltado para a definição, estruturação e implementação gradual do sistema agrovoltaico que a Santa Sé, por meio do governo do Estado da Cidade do Vaticano, da Administração do Patrimônio da Sé Apostólica, APSA, e da Fundação Irmão Sol, pretende construir na área extraterritorial de Santa Maria de Galéria. Para esse fim, o Papa Leão XIV, em seu quirógrafo de 1º de junho, estabeleceu a Fundação Irmão Sol e aprovou seu estatuto para que pudesse concluir a construção do sistema agrovoltaico, garantindo não apenas o fornecimento de energia para a estação de rádio existente ali, mas também o abastecimento energético completo do Estado da Cidade do Vaticano. O projeto agrovoltaico, explica ainda o comunicado de imprensa, dá especial atenção ao uso de soluções inovadoras e integradas, adequadas para combinar a produção de energia, o uso eficiente dos recursos e a valorização do território. Portanto, o protocolo está em consonância com as indicações do Magistério da Igreja e, em particular, com as estabelecidas na encíclica Laudato Si, na exortação Laudato Deum e no motu próprio Irmão Sol, do Papa Francisco, de 21 de junho de 2024. Em conformidade com esses princípios, o desenvolvimento do projeto levará em consideração critérios de sustentabilidade ambiental ao longo de todo o ciclo de vida da infraestrutura, como a minimização de emissões, o uso eficiente dos recursos hídricos e energéticos, a proteção do solo e dos ecossistemas e a integração com as atividades agrícolas. O acordo com a ACEA, portanto, aborda o alto nível de complexidade técnica e de gestão do sistema, que exige uma abordagem integrada. Os diversos componentes energéticos, hídricos, ambientais e agrícolas serão considerados assim como as inter-relações entre produção, consumo, gestão de recursos e valorização. O quadro jurídico do sistema agrovoltaico, bem como os métodos de implementação da iniciativa e sua conexão à rede elétrica, são regidos pelo acordo entre a República Italiana e a Santa Sé para um sistema agrovoltaico em Santa Maria de Galéria, assinado em Roma em 31 de julho de 2025.
0: Adotar uma abordagem de desenvolvimento humano verdadeiramente integral, em vez de se limitar a meras estatísticas econômicas. Essa é a orientação da Santa Sé expressa na declaração da missão do Observador Permanente junto às Nações Unidas por ocasião do debate do Fórum Político de Alto Nível sobre os Pequenos Estados Insulares em Desenvolvimento, realizado em Nova York no dia 9 de julho. A delegação do Vaticano acolhe com satisfação o debate sobre as estratégias para alcançar os objetivos de desenvolvimento sustentável nos pequenos estados insulares em desenvolvimento, CIDs, na sigla em inglês. Reconhecidos como um caso particular para o desenvolvimento sustentável, tendo em vista suas vulnerabilidades únicas. Destaca-se a Agenda de Antigua e Barbuda, um importante quadro de referência para enfrentar os desafios econômicos, sociais e ambientais interligados que esses países enfrentam. No entanto, esclarece a Santa Sé, para acelerar os avanços rumo à consecução dos objetivos nesses estados, não basta um quadro de referência sólido. Os esforços de desenvolvimento também devem permanecer firmemente centrados na dignidade da pessoa humana, concedida por Deus, e na promoção do desenvolvimento humano integral. É importante ressaltar, prossegue, que os indicadores econômicos convencionais não captam plenamente as realidades com as quais os pequenos estados insulares em desenvolvimento se deparam. Tais indicadores não refletem adequadamente

desigualdades e a proteção do meio ambiente. Essa visão é particularmente relevante para os pequenos estados insulares em desenvolvimento, cuja exposição a desastres relacionados ao clima, à degradação ambiental e a choques econômicos externos revela repetidamente profundas vulnerabilidades estruturais que os indicadores do Produto Interno Bruto não conseguem captar. A delegação da Santa Sé aguarda, portanto, com interesse, o processo intergovernamental sobre medidas de progresso em matéria de desenvolvimento sustentável que complementem ou vão além do Produto Interno Bruto. O chamado à conversão sinodal e a missão de ser pontes e construtores de pontes na Ásia. Este é o tema inspirado no Evangelho de João, verás coisas maiores do que estas, capítulo 1, versículo 50, escolhido pela Federação das Conferências Episcopais Asiáticas, FABC na sigla em inglês, para a 12ª Assembleia Plenária, que será realizada em Jakarta, capital da Indonésia, de 20 a 26 deste mês. De julho. Está prevista a presença de mais de 120 participantes, entre os quais bispos de toda a Ásia, representantes das conferências episcopais, teólogos e especialistas em pastoral, para discutir a futura missão da Igreja na Ásia. A abertura oficial dos trabalhos será marcada pela missa do dia 21 de julho, presidida pelo cardeal Oswald Gracias, arcebispo emérito de Bombaim. O purpurado é também enviado especial do Santo Padre. O dia seguinte será dedicado à oração e à reflexão sobre a espiritualidade sinodal, a construção de pontes e a conversão pastoral para os líderes da Igreja na Ásia. Conduzida pelo cardeal Luiz Antônio Tangli, pró-prefeito do Dicastério para a Evangelização. Em seguida, haverá debates sobre as realidades sociais e geopolíticas em evolução no continente, com amplo espaço dedicado ao testemunho sinodal da Igreja em um mundo em transformação, ao contexto asiático em constante evolução e às formas concretas de fortalecer seu papel de ponte entre as culturas. Os participantes também tomarão parte em mesas redondas, debates regionais e sessões de aprofundamento sobre a liderança sinodal, as práticas pastorais e a colaboração entre as igrejas locais. A mensagem do Papa Leão XIV está prevista para 25 de julho. A semana será encerrada com a celebração eucarística na Catedral de Nossa Senhora da Assunção, também em Jakarta, e com uma visita à vizinha mesquita Istiqlal, passando pelo Túnel da Amizade, símbolo do compromisso da Indonésia com a harmonia e o diálogo interreligioso. É muito mais do que um evento eclesial, destacou o padre John Michen, secretário executivo do Escritório para a Comunicação Social da Federação das Conferências Episcopais Asiáticas. É um momento em que as igrejas da Ásia podem ouvir-se mutuamente, discernir juntas e renovar o compromisso missionário. Por meio do Ministério da Comunicação, o desejo é acompanhar esse caminho de fé e compartilhar seus frutos com os católicos de toda a Ásia e, além, promover maior comunhão, participação e missão, acrescentou o padre John Michen, que também é diretor de programas da rádio Veritas Ásia. A emissora foi fundada em 1969 como mídia católica continental para atender aos países asiáticos em seus respectivos idiomas locais, ganhando assim o nome de Voz do Cristianismo Asiático. Hoje, a RVA, Rádio Veritas Ásia, alcança o público asiático por meio de seus sites em 21 idiomas e diversas plataformas sociais. Nesta ocasião, ela garantirá a cobertura da plenária em colaboração com as equipes de comunicação da Arquidiocese de Jakarta e da Conferência Episcopal Católica da Indonésia. Espero que a Assembleia elabore um roteiro pastoral unificado e viável para a Ásia, que vá além das declarações e se traduza em iniciativas nas comunidades de base, disse o bispo de Hyderabad, Samson Shukardin, presidente da Conferência Episcopal Católica do Paquistão. Em particular, espero ver redes de apoio mais sólidas entre as conferências episcopais, programas regionais reforçados para os jovens e o desenvolvimento de lideranças, e uma voz católica asiática forte, clara e coletiva que defenda os direitos humanos e a liberdade religiosa em nível global, concluiu. Como formar hoje sacerdotes

0: preparados para responder às necessidades da Igreja na Colômbia a partir da escuta e do discernimento? Essa foi a questão que orientou a 121ª Assembleia Plenária do Episcopado Colombiano, realizada de 6 a 10 de julho em Bogotá. Inspirada no tema A Formação Inicial para o Presbiterado numa Perspectiva Sinodal e Missionária, a 121ª Assembleia Plenária reuniu 90 bispos colombianos para um discernimento sobre a vida e a missão da Igreja. Participaram desta edição também reitores e formadores dos seminários, seminaristas, religiosos e religiosas, juntamente com leigos ligados à Organização dos Seminários da Colômbia, OSCOL. A presença deles respondeu ao desejo de acolher as diversas vozes envolvidas na formação sacerdotal, com o objetivo de fortalecer o caminho de preparação dos futuros presbíteros. Para o episcopado colombiano, de fato, é fundamental fortalecer uma formação sacerdotal que promova a maturidade humana, espiritual, intelectual e pastoral dos futuros presbíteros, conforme consta em um comunicado da Conferência Episcopal enviado à agência Fides. Os bispos ressaltam que a formação começa antes da ordenação e constitui um processo integral voltado para o serviço ao povo de Deus. Nessa perspectiva, as transformações sociais, culturais e digitais, juntamente com os novos desafios pastorais, convidam a Igreja a rever o acompanhamento daqueles que se preparam para o ministério sacerdotal. Durante a Assembleia, trabalhou-se na atualização da Ratio Nacionalis, o documento que orienta a formação inicial para o presbiterado no país, em sintonia com o caminho sinodal da Igreja Universal. O programa incluiu momentos de oração, celebrações eucarísticas, palestras e trabalhos em grupo, seguindo uma metodologia que privilegia a escuta e o discernimento comunitário. Além disso, reitera-se que a formação sacerdotal não é tarefa exclusiva dos seminários, mas responsabilidade compartilhada de toda a comunidade eclesial, na qual bispos, sacerdotes, consagrados e leigos contribuem, cada um segundo seu próprio carisma, para o crescimento da missão da Igreja. A qualidade dessa formação incide diretamente na vida das comunidades, na capacidade de anunciar o Evangelho e de acompanhar famílias, jovens e pessoas em situações de vulnerabilidade. Os dados do Anuário Estatístico da Igreja, de 31 de dezembro de 2023, permitem situar esse interesse pela formação dos futuros sacerdotes em um contexto mais amplo. Em nível mundial, registra-se uma diminuição no número de sacerdotes. Na América, essa tendência afeta tanto o clero diocesano quanto o religioso, com um aumento da carga pastoral e do número de fiéis por ministro ordenado. Na Colômbia, com cerca de 52 milhões de habitantes e aproximadamente 48 milhões de católicos batizados, essa realidade se reflete em uma ampla estrutura eclesial, mais de 78 circunscrições e cerca de 4.600 paróquias, atendida por cerca de 9.700 sacerdotes. Trata-se de uma proporção de um sacerdote para cada 5 mil habitantes, em um contexto em que a ação evangelizadora é apoiada também por uma vasta rede de colaboração composta por mais de 11 mil religiosas, 51 mil catequistas e quase 73 mil missionários leigos. Diante desse cenário, a Igreja ressalta a corresponsabilidade de toda a comunidade no acompanhamento das vocações e em uma missão cada vez mais em saída, na qual o ministério ordenado é vivido como serviço eclesial e comunitário. São pelo menos 5 as vítimas, somente no domingo, dos ataques aéreos israelenses que ocorrem diariamente na faixa de Gaza. As forças de defesa de Israel confirmaram o ataque a Sabra, bairro da cidade de Gaza, que tinha como alvo uma instalação de produção de armas do Hamas, ainda em atividade em flagrante violação das negociações, na tentativa de reativar as capacidades organizacionais da organização. Não foi confirmado, por outro lado, o ataque que teria ocorrido em um acampamento em Nuseirat, no qual uma menina de 9 anos teria sido morta. Enquanto isso, no que diz respeito ao Líbano e no âmbito diplomático, está prevista para esta terça-feira, 14 de julho, e com continuidade na quarta-feira, 15 de julho, uma nova rodada de negociações entre Israel e Beirute, em Roma, na sede da Embaixada Norte-Americana. Segundo fontes, as respectivas delegações já teriam chegado à cidade. Em discussão está a criação de duas zonas-piloto no sul do país dos Cedros, das quais as forças armadas israelenses se retirarão, entregando-as ao exército libanês, desde que a milícia xiita do Hezbollah também se retire da área. Em segundo plano, a questão das eleições legislativas em Israel, previstas para 27 de outubro. Na sexta-feira, a Knesset será oficialmente dissolvida e terá início a campanha eleitoral para uma votação considerada decisiva para o futuro de Israel. Trata-se da primeira eleição desde 1988 a ser realizada no prazo natural. O primeiro-ministro israelense Netanyahu concorrerá novamente e já teria escolhido seu herdeiro político. Diante das primárias do Likud, marcadas para 4 de agosto, ele continua falando de um amplo governo nacional. Por fim, segundo rumores, o governo Trump estaria pressionando por um governo que exclua a extrema-direita. O anúncio foi feito no Congresso dos Estados Unidos. O presidente Donald Trump decretou o fim do cessar-fogo com o Irã e a retomada oficial da guerra, com o novo fechamento do Estreito de Hormuz, desferindo um duro golpe à implementação dos acordos assinados nas últimas semanas. Atacaremos todas as suas capacidades relacionadas ao Hormuz, advertiu ele, ameaçando ataques em breve também à usina nuclear de Pikache Mountain, o complexo subterrâneo de túneis de um local secreto próximo a Natanz, nas montanhas a 300 quilômetros ao sul de Teherã. Digam aos iranianos para se prepararem, advertiu, embora, segundo especialistas, o local altamente fortificado esteja fora do alcance das bombas mais potentes do arsenal dos Estados Unidos. A nova terceira onda de ataques recomeçou, portanto, durante a noite, embora o chefe da Casa Branca considere que um acordo ainda seja possível, caso seja negociado de forma adequada. A resposta iraniana. Teherã respondeu lançando mísseis de cruzeiro contra um navio norte-americano e alguns alvos militares estratégicos dos Estados Unidos no Kuwait, na Jordânia e no Bahrein. Ataques iranianos também atingiram dois petroleiros dos Emirados Árabes Unidos no Estreito, onde houve um morto e 8 feridos entre os tripulantes. A questão Hormuz. O dramático impasse se desenrola, portanto, agora no estratégico corredor marítimo sobre o qual os Estados Unidos reivindicam o controle e pelo qual exigem uma taxa de 20% sobre todas as mercadorias transportadas. O Irã, que exclui qualquer poder estadunidense sobre o estreito, advertiu que as Forças Armadas contrastarão qualquer interrupção do tráfego de navios, ameaçando retaliações contra qualquer país que colabore com os Estados Unidos.
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E assim, amigo ouvinte, chegamos ao final do nosso programa de hoje. Como sempre, agradecendo pelo carinho da sintonia, prometemos estar de volta amanhã neste mesmo horário, se assim o Divino Mestre nos permitir, para mais um programa em língua portuguesa da Rádio Vaticano, Vatican News. A você, como sempre, o nosso forte abraço e até lá.

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1: Amigas e amigos ouvintes, saudações sororais e fraternais. Sintonizam a Rádio Vaticano a transmitir o seu programa em língua portuguesa para os ouvintes que nos escutam no continente africano e pelo mundo fora. De 14 a 16 de julho estarão reunidos em Castel Gandolfo e no Capitólio 30 laureados com o Prémio Nobel, representantes de 30 países, ex-chefes de Estado e do Governo, 20 dos principais especialistas em inteligência artificial, incluindo OpenAI, Google, DeepMind, Aru e Anthropic, e 30 das universidades e instituições de pesquisa mais importantes do mundo. Aguarda-se com grande expectativa a adoção da Declaração de Roma por uma paz desarmada e sem armas. A Oxfam voltou a denunciar a situação humanitária crítica do povo palestiniano. A situação na faixa de Gaza é grave devido à escassez de bens essenciais nos campos de refugiados de Deir al-Balah e Al-Mawazi. Aqui as pessoas sobrevivem com menos de 2 litros de água por dia por pessoa e o risco de novas epidemias é muito alto, declarou Paulo Pessati, porta-voz da ONG, à Rádio Vaticano. Eu sou Filomeno Lopes. O Santo Padre aceitou a renúncia ao governo pastoral da Diocese de Faro, em Portugal, apresentada por Sua Excelência Monsenhor Manuel Neto Quintas. E o Santo Padre nomeou como novo bispo da Diocese de Faro Monsenhor Vitorino José Pereira Soares, transferindo da sede titular de Gizipa e do ofício de auxiliar do Porto. Monsenhor Vitorino José Pereira Soares nasceu no dia 19 de outubro de 1960 em Luzim, no Penafiel, na Diocese de Porto. Fez os estudos de Filosofia e Teologia junto da Universidade Católica Portuguesa em Porto e foi ordenado sacerdote no dia 14 de julho de 1985 para a Diocese de Porto. No dia 17 de julho de 2019 foi nomeado bispo titular de Gizipa e auxiliar da Diocese de Porto, tendo recebido a ordenação episcopal no dia 19 de setembro sucessivo. No seio da Conferência Episcopal Portuguesa, é presidente da Comissão Episcopal para as Vocações e os Ministérios. De 14 a 16 de julho de 2026, o Vaticano, junto ao Borgo Laudato Si, nos Jardins Pontifícios de Castel Gandolfo, recebe a Assembleia Global de Laureados com o Prêmio Nobel sobre Inteligência Artificial e Guerra Nuclear, reunindo mais de 200 das personalidades mais influentes do mundo e representantes de importantes instituições internacionais de pesquisa nas áreas de paz e inteligência artificial. Inspirada na nova encíclica do Papa Leão XIV, Magnifica Humanitas, dedicada à salvaguarda da pessoa humana na era da inteligência artificial, a Assembleia ocorre num contexto marcado por conflitos internacionais, instabilidade e um cenário nuclear cada vez mais grave e faz parte da visão do Pontífice de uma paz desarmada e desarmante. Os trabalhos culminarão na elaboração da Declaração de Roma por uma paz desarmada e desarmante na era da inteligência artificial, armas nucleares e autónomas, novos protocolos digitais e modelos emergentes de desenvolvimento digital. O evento será encerrado em 16 de julho com uma sessão formal no Capitólio, na Sala Júlio César. Durante 3 dias, 30 vencedores do Prêmio Nobel, chefes de Estado e do Governo, eméritos, 20 dos principais líderes mundiais em inteligência artificial, incluindo OpenAI, Google DeepMind, Aaru e Anthropic, e 30 das universidades e instituições de pesquisa mais prestigiadas do mundo estarão reunidos numa espécie de conclave para discutir os principais desafios do mundo atual: segurança internacional, governança de tecnologias emergentes, desarmamento e construção de uma economia orientada para a paz. No centro do debate estará a busca por um novo paradigma global capaz de combinar inovação, responsabilidade e ética. A Declaração de Roma por uma paz desarmada e desarmante na era da inteligência artificial, das armas nucleares e autónomas, dos novos protocolos digitais e dos modelos emergentes de desenvolvimento digital, que será apresentada no final da conferência, visa definir princípios e diretrizes para a governança da inteligência artificial, promovendo uma visão de segurança internacional baseada na cooperação, dignidade humana, desenvolvimento integral e paz entre os povos. Mais de 2 milhões de pessoas durante o calor de verão sobrevivem confinadas em apenas 35% da faixa de Gaza, com menos de 6 litros de água potável por dia. Nesse cenário desumano, no meio à devastação de Gaza, o risco de novas epidemias é muito alto devido ao calor, à desidratação e às constantes infestações de ratos e insetos. O novo alerta sobre a tragédia humanitária que se desenrola na faixa de Gaza é destacado na campanha Palestina Todos os Direitos Reservados. Esta iniciativa, 2 anos após o parecer consultivo emitido pela Corte Internacional de Justiça em 19 de julho de 2024 sobre a ilegalidade da ocupação israelita, visa reafirmar que os direitos do povo palestiniano são inalienáveis, universais e protegidos pelo direito internacional. A denúncia lança luz sobre as dificuldades diárias enfrentadas pelos palestinianos, não apenas em Gaza, mas também na Cisjordânia, no estado da Palestina. Quase 1.100 pessoas morreram na faixa de Gaza desde o cessar-fogo em outubro passado, com mais de 73 mil mortos no total desde 7 de outubro de 2023, incluindo pelo menos 6 nas últimas 48 horas, entre elas uma menina de 9 anos. A ajuda humanitária continua amplamente bloqueada, como relatado recentemente pelas Nações Unidas. De acordo com dados de Oxfam, a maioria dos moradores sobrevive com menos de 6 litros de água potável por dia, por pessoa, enquanto aproximadamente 77% da população, cerca de 1,6 milhão de pessoas, sofre de grave insegurança alimentar, incluindo 132 mil crianças menores de 5 anos que sofrem de desnutrição aguda. Os preços dos poucos produtos essenciais que chegam aos mercados locais continuam inacessíveis para centenas de famílias que não podem contar com nenhuma forma de renda, disse Paolo Pessate, porta-voz para crises humanitárias da Oxfam Itália, à Rádio Vaticano. Basta considerar que, desde o início do conflito, o preço do trigo e dos ovos quintuplicou, o gás de cozinha mais que dobrou e os medicamentos básicos continuam inacessíveis. A situação mais crítica é a superlotação e a falta de bens essenciais nos campos de refugiados em Deir al-Balah e al-Mawazi, bem como em meios aos escombros de Khan Yunis e da cidade de Gaza. As pessoas sobrevivem com menos de 2 litros de água por dia, por pessoa, e no auge do verão o risco de novas epidemias é muito alto. Enquanto isso, a única passagem que permite a entrada intermitente de bens essenciais continua a ser Kerem Shalom. Poucos caminhões estão autorizados a entrar. A ajuda é insuficiente e muitas vezes corre o risco de não chegar a quem mais precisa. A falta de água obrigou as pessoas a beberem como animais diretamente de fontes contaminadas ou a lavarem-se e cozinharem em água do mar, observa Pessate, enfatizando que a população está exposta a doenças transmissíveis. Atualmente existem 18 mil casos ativos de varicela e inúmeras infestações por parasitas de pele. Além disso, aproximadamente 350 mil pessoas com doenças crônicas estão a sofrer interrupções em seus tratamentos devido à falta de medicamentos ou de energia elétrica causada pela escassez de combustível. E, neste exato momento, 700 pacientes em hemodiálise estão em risco devido à falta de energia elétrica. O porta-voz da Oxfam Itália aborda, por fim, a situação crítica relacionada à gestão de resíduos sólidos urbanos, cuja produção ultrapassa significativamente a capacidade de coleta e descarte em locais neutros. Isso, observou, cria infestações de animais e roedores e polui o solo e as águas subterrâneas. Mas a Cisjordânia também enfrenta uma situação desafiadora: a fragmentação territorial, as incursões militares e a violência contínua dos colonos israelitas fazem parte do cotidiano dos mais de 3 milhões de palestinianos que vivem na região. Nos últimos 3 anos, a violência se intensificou, resultando em 1.200 mortos. O centro de imprensa Aníbal de Melo Siam, em Luanda, acolhe nesta terça-feira, dia 14 de julho, uma conferência de imprensa dedicada à apresentação da terceira edição da Iniciativa da Aliança das Civilizações das Nações Unidas, que decorrerá de 16 a 17 na capital angolana. A sessão tem como objetivo apresentar os principais aspectos organizativos da terceira edição da Iniciativa da Aliança das Civilizações das Nações Unidas, destacando os seus objetivos, a agenda oficial, a participação das delegações nacionais e internacionais, bem como os procedimentos de cobertura jornalística e de acreditação destinados aos órgãos de comunicação social. A conferência servirá igualmente para prestar esclarecimentos sobre a realização do evento e reforçar a divulgação desta iniciativa, que visa promover o diálogo intercultural, a cooperação internacional e o entendimento entre os povos, segundo indica o jornal Angola Online. O evento, que decorrerá no pavilhão protocolar da Presidência da República, contará com a participação de chefes de Estado e de Governo, figuras religiosas, líderes juvenis e representantes de organizações internacionais e da sociedade civil, que irão refletir sobre soluções concretas para a prevenção de conflitos, o reforço do respeito pelo direito internacional e a consolidação da paz. O presidente de São Tomé e Príncipe apelou neste domingo à paz e tolerância nacional contra o medo, a intimidação e o ódio no discurso do Dia da Independência, quando falta uma semana para as eleições presidenciais. São Tomé e Príncipe é pequeno demais para o ódio, é pequeno demais para a divisão. Somos todos chamados a fazer diariamente o exercício da tolerância, sublinhou Carlos Villanova nas cerimônias em que se assinalou o 51º aniversário da independência de São Tomé e Príncipe e que este ano aconteceu em plena campanha eleitoral. Cada cidadão tem o direito de apoiar o candidato da sua preferência. Esse é um direito sagrado, conquistado com muito esforço e que deve ser exercido livremente, sem medo, sem intimidação e sem qualquer forma de pressão, defendeu o recandidato presidencial, que desta vez não conta com o apoio oficial da Ação Democrática Independente, ADI, mas de uma espécie de consórcio de oposição.

0: Eu sou a irmã Graça Antônio Kwamba Getate, sou da Congregação das Irmãs Filhas do Coração Imaculado de Maria, irmãs fundadas na Diocese de Pemba, com Dom José dos Santos Garcia, o primeiro bispo daquela diocese. Fomos fundados em 59. Estou cá em Roma durante 5 anos. Estou por motivos de estudo e neste momento estou no último, posso dizer, concluí os meus estudos cá em Roma.
1: Irmã Graça, muito obrigado pelo seu tempo. Sua tese tem um título convidador: A Proliferação das Seitas em Moçambique, uma perspectiva de resposta catequética. Como é que chegou a esta tese? O que é que levou a escolher esta tese?
0: Durante esses 5 anos, eu fiz o curso de Catequese e Pastoral Juvenil Catequética. Se chama o curso Catequese e Pastoral Juvenil. Fiz na Universidade Pontifícia de Ciências de Educação, Auxílio das Irmãs Salesianas. Agora concluí a minha licença com este título ou com esta dissertação, que é a Proliferação das Seitas em Moçambique como Perspectivas de Resposta Catequética. Então, eu cheguei até esse ponto. Olhando o nosso contexto como Moçambique, eu vi que em Moçambique temos um problema grande da proliferação das setas. O problema da proliferação das setas não é só em Moçambique, é uma situação global. Mas a minha investigação foi mesmo para Moçambique. Hoje em dia, em Moçambique, nós podemos encontrar muitas igrejas, muitas denominações, muitos movimentos religiosos, como vem definido também dentro do meu trabalho. Então, eu cheguei de concluir em fazer essa tese com este título, é mesmo para ajudar o meu povo, para ajudar os jovens a saírem nesses movimentos, porque em Moçambique se vê que muitos jovens deixam a Igreja Católica para aderir a esses movimentos. Uma das causas que eles dizem durante a minha investigação, eu encontrei que uma das causas que existe é a falta de oportunidades. Os jovens dizem que têm falta de oportunidades. E essas seitas prometem muitas oportunidades. Por exemplo, eles prometem: vamos vos dar uma bolsa para estudar no estrangeiro. Vamos vos dar oportunidade de serviço, vão ter isto, vão ter aquilo. Então, os jovens se sentem atraídos a entrarem nessas seitas. Hoje em dia, você encontra um jovem que já fez todos os sacramentos católicos, mas deixou de ser católico para seguir a essas seitas. Não só prometem coisas materiais, mas uma das coisas que eles prometem, dizem que se você vem nos nossos movimentos, naquela seita, ali você encontra a salvação. Então, essa é a grande motivação que me levou a pensar em este título, para ajudar. Uma vez que, dentro da minha tese, o grupo mais afetivo são os jovens, e as propostas que eu sugeri estão mesmo olhando para a juventude, uma catequese para a juventude moçambicana.
1: Segundo o estudo e as investigações que fez, como é que a catequese e que tipo de catequese pode ser resposta efetiva a este fenômeno?
0: No meu trabalho, a resposta positiva para uma catequese para os jovens em Moçambique, eu elenquei cerca de 17 propostas. Uma das propostas, eu disse, uma formação bíblica forte. Porque se os jovens percebem o que é a nossa fé católica, logicamente, quando vêm esses movimentos, podem combater, podem não aderir a esses movimentos em uma forma assim repentina ou diretamente. Então, uma outra coisa, a formação no conhecer que existem esses movimentos. Então, uma formação catequética, fazer perceber os jovens que existem esses movimentos no nosso país, eles têm métodos de conquista. Um dos métodos, antes de tudo, é a simpatia, cria uma simpatia. Então, uma catequese que revolta aos jovens, que faz perceber a eles no conhecimento de a fé católica muito forte. Por exemplo, formação bíblica, formação em conhecer as imagens que temos dentro da igreja. Então, se o jovem tem essa sabedoria de que nós não adoramos imagens, nós estamos

0: haver a presença de um Cristo que veio nos salvar. Nós, católicos, cremos que essas imagens não são imagens quaisquer, são imagens que nos fazem recordar de uma pessoa que foi tão amável por nós, que nos salvou, que deu a sua vida para nós. Uma catequese também que ajuda os jovens a entenderem o modo de sentido comunitário, porque uma das motivações, eles dizem, não nos encontramos na Igreja Católica, não nos dá um espaço. Por isso, nós vamos nesses movimentos. Então, uma catequese de formação comunitária, procurar envolver os jovens, promover os jovens nos movimentos do jubileu da juventude, promover os jovens na reza do terço, comunitariamente, em família, pessoalmente, promover os jovens a participarem nos movimentos eclesiais. Isso é importante, porque nos movimentos eclesiais eles se sentem bem, vão se sentir bem, vão encontrar um lugar que, quando esses aderentes ou os líderes das setas vêm dar a proposta, não há de ir, porque ali, quando vão lá, logo são pastores, já têm um empenho. Logo são prometidos que vamos vos dar, isso já tem uma coisa importante. Então, é importante nós, como Igreja Católica, sermos atentos em esse sentido. Olhar o jovem, dar oportunidade ao jovem. É verdade, a Igreja Católica tem muita hierarquia. Por exemplo, dentro de uma paróquia, tem o pároco, tem o vice-pároco, tem os animadores. Então, cada um tem um papel. Então, se o jovem ou se o fiel não tem um papel dentro da igreja, se sente sem nenhum empenho. Então, prefere andar para onde vai sentir que aqui, mesmo sou pessoa, me deram esse trabalho, então se sente bem. Essa é uma das motivações com que as pessoas vão a esses movimentos religiosos.
1: A irmã Graça terminou os estudos e volta a Moçambique. Qual é a contribuição que este trabalho seu vai dar à catequese em Moçambique hoje?
0: O meu trabalho vai dar uma contribuição muito importante. Antes de eu vir para Roma estudar, eu fazia parte da Comissão Diocesana da Catequese. Olhando a realidade com o meu trabalho, como foi feito, será um material que vai ajudar os jovens. Eu creio que com as propostas que eu tenho aqui, chegando em Moçambique, olhando a realidade, em colaboração com a diocese, eu posso dar muitas formações nas paróquias. Eu posso ajudar aos catequistas como projetar a catequese, porque a catequese não é como as aulas. A catequese se deve projetar, se deve programar. Então, a minha preocupação nesse momento, a primeira coisa, sem querer ir lá se meter uma forma assim, né? A minha preocupação neste momento, quando eu regressar a Moçambique, antes de mais nada, é formar os catequistas. Fazer perceber como se programa uma catequese dentro de uma paróquia. Não só ajudar a todos os catequizandos, porque se eu formo bem, segundo o meu trabalho, os catequistas também vão ajudar os catequizandos, os jovens que estão nessa situação. Não só o meu curso se baseia na juventude. Eu posso também andar nas paróquias, dar uma formação aos jovens, fazer perceber que a situação da proliferação das setas em Moçambique é uma situação real, não uma coisa antiga, é uma coisa nova. E não é só uma preocupação para a igreja. Isso também saiu no meu trabalho. É uma preocupação também para o governo. Então, o meu parecer com o meu trabalho, a primeira coisa que eu hei de fazer, promover formações para os jovens, formações para os catequistas, promover formações para os coordenadores da catequese, para os animadores dos núcleos, das pequenas comunidades, em fazer conhecer a eles que existe essa situação.
1: Irmã Graça, vendo estes jovens, que mensagem quer dar?
0: Chegando ao final do nosso programa, a mensagem que eu quero deixar em modo particular à juventude moçambicana é esta. Todas as propostas que vêm do nada não são sempre uma coisa de ouro. O que eu quero dizer? que a juventude, mesmo na vossa pobreza, devem acreditar, devem ter a certeza que Deus nunca vos abandona. Deus está convosco, mesmo na situação em que nós vivemos em Moçambique. Hoje em dia, falar de Moçambique é uma situação caótica, né? No sentido que, de tudo o que acontece, da falta de emprego e tudo mais. Mas as coisas que se procuram com uma rapidez são coisas superficiais. Então, a mensagem que eu deixo para vocês é que tenham coragem e confiem em Deus e depositem a vossa confiança nele. Não podeis vos deixar enganados por algumas mentiras ou por algumas promessas, assim posso dizer, né? Por algumas promessas. Então, procurem ser cientes com aquilo que vocês sabem fazer, com as vossas capacidades, a juventude fazendo alguns projetos, não deixarem confiar em Deus, não deixar de ir à igreja. Eu, o meu conselho, deixo mais, sobretudo, à juventude moçambicana católica. Que a igreja católica possa vos dar um papel, alguma coisa a fazer. Então, a minha mensagem mesmo que eu deixo, que apelo a todos os jovens, é que não vos deixeis enganar com coisas superficiais, com promessas que depois não vão ser respondidas.

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1: Olá, amigos de todo o Brasil e demais países lusófonos, está no ar o programa em língua portuguesa da Rádio Vaticano Vatican News desta terça-feira, 14 de julho. Traremos para você que está sintonizado conosco as últimas notícias sobre as atividades do Papa, da Santa Sé e da Igreja no Mundo. Nos estúdios, Raimundo Lima. A assessoria técnica de hoje é de Alberto Giovanetti. Passamos ao pensamento bíblico que escolhemos para você. Nem todo aquele que me diz Senhor, Senhor, entrará no reino dos céus, mas quem fizer a vontade de meu Pai, que está nos céus. Do Evangelho segundo São Mateus, capítulo 7, versículo 21. E vamos aos destaques do nosso programa de hoje. No concerto de 80 anos da PUC São Paulo, Dom Odilo Scherer afirma que a música faz parte da formação humana. Santa Maria de Galéria, acordo entre a Santa Sé e a ACEA para o sistema agrovoltaico. Ainda Santa Sé, indicadores econômicos considerem as vulnerabilidades dos estados. Igreja da Ásia reflete sobre sinodalidade e pontes entre os povos. Colômbia, menos vocações. Igreja renova compromisso com a formação sacerdotal. Oriente Médio, mais mortes em Gaza. Menina de 9 anos é morta. E ainda, Trump anuncia retomada da guerra contra o Irã. Vamos atacá-los em Hormuz. Essas e outras notícias a partir de agora. O programa em língua portuguesa da Rádio Vaticano Vatican News desta terça-feira está apenas começando. O coro da Capela Musical Pontifícia Sistina entra na fase final da turnê de 15 dias no Brasil. O grupo, formado por 23 cantores adultos e 29 adolescentes, os chamados puericantores, já está na capital paulistana, onde hoje à noite fará o último espetáculo da temporada no país, na Sala São Paulo. A viagem de volta para a Itália está marcada para o final da tarde de amanhã, após a participação em celebrações e concertos por 5 cidades do país desde o início do mês. Segundo nota publicada pelos organizadores, entre eles a Arquidiocese de São Paulo, devido à altíssima procura, os ingressos gratuitos online e presenciais para o concerto de hoje esgotaram-se em minutos. Para garantir maior acesso ao público, haverá distribuição de 60 entradas presencialmente hoje na bilheteria do subsolo da Sala São Paulo, a partir das 19h30 do horário de Brasília, com o limite de um ingresso por pessoa. Isso além de fila de espera para eventuais postos livres remanescentes de pessoas que retiraram o bilhete e não comparecerem. A fila de espera será também ao lado da bilheteria do subsolo da Sala São Paulo. Já ontem à noite, o coro fez a sua penúltima apresentação no Teatro Tuca, na PUC São Paulo, em comemoração aos 80 anos da própria Universidade Católica. O cardeal Odilo Pedro Scherer, arcebispo metropolitano de São Paulo, estava entre o público formado apenas por convidados, e destacou que as dimensões artística e religiosa, formadas justamente pelo coro do Papa, integram a formação educacional e humana das pessoas. Vamos ouvir as palavras de Dom Odilo.
2: O coro da Capela Musical Pontifícia Sistina é um patrimônio cultural da Santa Sé e da Igreja, mas também da humanidade. 6 séculos de uma instituição musical, artística, não são poucos séculos. E a qualidade deste coral, dessa instituição, é de grande relevância para a música sacra, para a arte musical sacra da Igreja. Pois bem, é para nós, portanto, uma grande alegria poder acolher aqui no Tuca este coro e esta instituição que, como já foi destacado, é a primeira vez que vem ao hemisfério sul, América Latina e Brasil, naturalmente. e nos 80 anos da nossa Pontifícia Universidade. A dimensão artística, dimensão religiosa, a dimensão, enfim, da arte, fazem, essas dimensões fazem parte da educação, da formação humana e da educação da sensibilidade humana para os diversos valores.

0: Santa Maria de Galéria, acordo entre a Santa Sé e a ACEA para o sistema agrovoltaico. Vamos ouvir com o colega Silvonei José.
1: Acordo entre a Santa Sé e a ACEA para o sistema agrovoltaico. Um acordo foi assinado em 10 de junho entre o governo do Estado da Cidade do Vaticano, a administração do patrimônio da Sé Apostólica, APSA, a Fundação Fratello Sole e a ACEA para a construção de um sistema agrovoltaico na área extraterritorial de Santa Maria de Galéria. Sustentabilidade ambiental, uso responsável dos recursos e proteção da nossa casa comum. Esses são os princípios que norteiam o acordo assinado em 10 de junho entre o governo do Estado da Cidade do Vaticano, a administração do patrimônio da Sé Apostólica, APSA, a Fundação Irmão Sol e a ACEA. O objetivo do acordo, segundo o comunicado conjunto dos órgãos da Santa Sé e da Empresa Pública de Energia Multiuso, é o desenvolvimento de um processo conjunto voltado para a definição, estruturação e implementação gradual do sistema agrovoltaico que a Santa Sé, por meio do governo do Estado da Cidade do Vaticano, da administração do patrimônio da Sé Apostólica, APSA, e da Fundação Irmão Sol, pretende construir na área extraterritorial de Santa Maria de Galéria. Para esse fim, o Papa Leão XIV, em seu quirógrafo de 1º de junho, estabeleceu a Fundação Irmão Sol e aprovou seu estatuto para que pudesse concluir a construção do sistema agrovoltaico, garantindo não apenas o fornecimento de energia para a estação de rádio existente ali, mas também o abastecimento energético completo do Estado da Cidade do Vaticano. O projeto agrovoltaico, explica ainda o comunicado de imprensa, dá especial atenção ao uso de soluções inovadoras e integradas, adequadas para combinar a produção de energia, o uso eficiente dos recursos e a valorização do território. Portanto, o protocolo está em consonância com as indicações do Magistério da Igreja e, em particular, com as estabelecidas na encíclica Laudato Si, na exortação Laudato Deum e no motu próprio Irmão Sol, do Papa Francisco, de 21 de junho de 2024. Em conformidade com esses princípios, o desenvolvimento do projeto levará em consideração critérios de sustentabilidade ambiental ao longo de todo o ciclo de vida da infraestrutura, como a minimização de emissões, o uso eficiente dos recursos hídricos e energéticos, a proteção do solo e dos ecossistemas e a integração com as atividades agrícolas. O acordo com a ACEA, portanto, aborda o alto nível de complexidade técnica e de gestão do sistema, que exige uma abordagem integrada. Os diversos componentes energéticos, hídricos, ambientais e agrícolas serão considerados assim como as inter-relações entre produção, consumo, gestão de recursos e valorização. O quadro jurídico do sistema agrovoltaico, bem como os métodos de implementação da iniciativa e sua conexão à rede elétrica, são regidos pelo acordo entre a República Italiana e a Santa Sé para um sistema agrovoltaico em Santa Maria de Galéria, assinado em Roma em 31 de julho de 2025.
0: Adotar uma abordagem de desenvolvimento humano verdadeiramente integral, em vez de se limitar a meras estatísticas econômicas. Essa é a orientação da Santa Sé expressa na declaração da missão do Observador Permanente junto às Nações Unidas por ocasião do debate do Fórum Político de Alto Nível sobre os Pequenos Estados Insulares em Desenvolvimento, realizado em Nova York no dia 9 de julho. A delegação do Vaticano acolhe com satisfação o debate sobre as estratégias para alcançar os objetivos de desenvolvimento sustentável nos pequenos estados insulares em desenvolvimento, CIDs, na sigla em inglês, reconhecidos como um caso particular para o desenvolvimento sustentável, tendo em vista suas vulnerabilidades únicas. Destaca-se a Agenda de Antigua e Barbuda, um importante quadro de referência para enfrentar os desafios econômicos, sociais e ambientais interligados que esses países enfrentam. No entanto, esclarece a Santa Sé, para acelerar os avanços rumo à consecução dos objetivos nesses estados, não basta um quadro de referência sólido. Os esforços de desenvolvimento também devem permanecer firmemente centrados na dignidade da pessoa humana, concedida por Deus, e na promoção do desenvolvimento humano integral. É importante ressaltar, prossegue, que os indicadores econômicos convencionais não captam plenamente as realidades com as quais os pequenos estados insulares em desenvolvimento se deparam. Tais indicadores não refletem adequadamente as vulnerabilidades únicas e muitas vezes ocultas dos pequenos estados insulares em desenvolvimento. Em seguida, foi citada a encíclica Magnífica Humanitas, na qual, como se recorda, Leão XIV exorta a comunidade internacional a ir além dos parâmetros de desenvolvimento vinculados ao Produto Interno Bruto, PIB, que negligenciam quase sistematicamente aspectos essenciais para o bem-estar geral das pessoas e do meio ambiente. À luz disso, reitera-se que é, portanto, necessário realizar uma avaliação completa e tempestiva de como as decisões legislativas e regulatórias afetam a dignidade do trabalho, a prosperidade compartilhada, a redução das desigualdades e a proteção do meio ambiente. Essa visão é particularmente relevante para os pequenos estados insulares em desenvolvimento, cuja exposição a desastres relacionados ao clima, à degradação ambiental e a choques econômicos externos revela repetidamente profundas vulnerabilidades estruturais que os indicadores do Produto Interno Bruto não conseguem captar. A delegação da Santa Sé aguarda, portanto, com interesse, o processo intergovernamental sobre medidas de progresso em matéria de desenvolvimento sustentável que complementem ou vão além do Produto Interno Bruto. O chamado à conversão sinodal e a missão de ser pontes e construtores de pontes na Ásia. Este é o tema inspirado no Evangelho de João, verás coisas maiores do que estas, capítulo 1, versículo 50, escolhido pela Federação das Conferências Episcopais Asiáticas, FABC na sigla em inglês, para a 12ª Assembleia Plenária, que será realizada em Jakarta, capital da Indonésia, de 20 a 26 deste mês de julho. Está prevista a presença de mais de 120 participantes, entre os quais bispos de toda a Ásia, representantes das conferências episcopais, teólogos e especialistas em pastoral, para discutir a futura missão da Igreja na Ásia. A abertura oficial dos trabalhos será marcada pela missa do dia 21 de julho, presidida pelo cardeal Oswald Gracias, arcebispo emérito de Bombaim. O purpurado é também enviado especial do Santo Padre. O dia seguinte será dedicado à oração e à reflexão sobre a espiritualidade sinodal, a construção de pontes e a conversão pastoral para os líderes da Igreja na Ásia, conduzida pelo cardeal Luiz Antônio Tagli, pró-prefeito do Dicastério para a Evangelização. Em seguida, haverá debates sobre as realidades sociais e geopolíticas em evolução no continente, com amplo espaço dedicado ao testemunho sinodal da Igreja em um mundo em transformação, ao contexto asiático em constante evolução e às formas concretas de fortalecer seu papel de ponte entre as culturas. Os participantes também tomarão parte em mesas redondas, debates regionais e sessões de aprofundamento sobre a liderança sinodal, as práticas pastorais e a colaboração entre as igrejas locais. A mensagem do Papa Leão XIV está prevista para 25 de julho. A semana será encerrada com a celebração eucarística na Catedral de Nossa Senhora da Assunção, também em Jakarta, e com uma visita à vizinha mesquita Istiqlal, passando pelo Túnel da Amizade, símbolo do compromisso da Indonésia com a harmonia e o diálogo interreligioso. é muito mais do que um evento eclesial, destacou o padre John Michen, secretário executivo do Escritório para a Comunicação Social da Federação das Conferências Episcopais Asiáticas. É um momento em que as igrejas da Ásia podem ouvir-se mutuamente, discernir juntas e renovar o compromisso missionário. Por meio do Ministério da Comunicação, o desejo é acompanhar esse caminho de fé e compartilhar seus frutos com os católicos de toda a Ásia e, além, promover maior comunhão, participação e missão, acrescentou o padre John Michen, que também é diretor de programas da Rádio Veritas Ásia. A emissora foi fundada em 1969 como mídia católica continental para atender aos países asiáticos em seus respectivos idiomas locais, ganhando assim o nome de Voz do Cristianismo Asiático. Hoje, a RVA, Rádio Veritas Ásia, alcança o público asiático por meio de seus sites em 21 idiomas e diversas plataformas sociais. Nesta ocasião, ela garantirá a cobertura da plenária em colaboração com as equipes de comunicação da Arquidiocese de Jakarta e da Conferência Episcopal Católica da Indonésia. Espero que a Assembleia elabore um roteiro pastoral unificado e viável para a Ásia, que vá além das declarações e se traduza em iniciativas nas comunidades de base, disse o bispo de Hyderabad, Samson Shukardin, presidente da Conferência Episcopal Católica do Paquistão. Em particular, espero ver redes de apoio mais sólidas entre as conferências episcopais, programas regionais reforçados para os jovens e o desenvolvimento de lideranças, e uma voz católica asiática forte, clara e coletiva que defenda os direitos humanos e a liberdade religiosa em nível global, concluiu. Como formar hoje sacerdotes preparados para responder às necessidades da Igreja na Colômbia a partir da escuta e do discernimento? Essa foi a questão que orientou a 121ª Assembleia Plenária do Episcopado Colombiano, realizada de 6 a 10 de julho em Bogotá. Inspirada no tema A Formação Inicial para o Presbiterado numa Perspectiva Sinodal e Missionária, a 121ª Assembleia Plenária reuniu 90 bispos colombianos para um discernimento sobre a vida e a missão da Igreja. Participaram desta edição também reitores e formadores dos seminários, seminaristas, religiosos e religiosas, juntamente com leigos ligados à Organização dos Seminários da Colômbia, OSCOL. A presença deles respondeu ao desejo de acolher as diversas vozes envolvidas na formação sacerdotal, com o objetivo de fortalecer o caminho de preparação dos futuros presbíteros. Para o Episcopado colombiano, de fato, é fundamental fortalecer uma formação sacerdotal que promova a maturidade humana, espiritual, intelectual e pastoral dos futuros presbíteros, conforme consta em um comunicado da Conferência Episcopal enviado à agência Fides. Os bispos ressaltam que a formação começa antes da ordenação e constitui um processo integral voltado para o serviço ao povo de Deus. Nessa perspectiva, as transformações sociais, culturais e digitais, juntamente com os novos desafios pastorais, convidam a Igreja a rever o acompanhamento daqueles que se preparam para o ministério sacerdotal. Durante a Assembleia, trabalhou-se na atualização da Ratio Nationalis, o documento que orienta a formação inicial para o presbiterado no país, em sintonia com o caminho sinodal da Igreja Universal. O programa incluiu momentos de oração, celebrações eucarísticas, palestras e trabalhos em grupo, seguindo uma metodologia que privilegia a escuta e o discernimento comunitário. Além disso, reitera-se que a formação sacerdotal não é tarefa exclusiva dos seminários, mas responsabilidade compartilhada de toda a comunidade eclesial, na qual bispos, sacerdotes, consagrados e leigos contribuem, cada um segundo seu próprio carisma, para o crescimento da missão da Igreja. A qualidade dessa formação incide diretamente na vida das comunidades, na capacidade de anunciar o Evangelho e de acompanhar famílias, jovens e pessoas em situações de vulnerabilidade. Os dados do Anuário Estatístico da Igreja, de 31 de dezembro de 2023, permitem situar esse interesse pela formação dos futuros sacerdotes em um contexto mais amplo. Em nível mundial, registra-se uma diminuição no número de sacerdotes. Na América, essa tendência afeta tanto o clero diocesano quanto o religioso, com um aumento da carga pastoral e do número de fiéis por ministro ordenado. Na Colômbia, com cerca de 52 milhões de habitantes e aproximadamente 48 milhões de católicos batizados, essa realidade se reflete em uma ampla estrutura eclesial, mais de 78 circunscrições e cerca de 4.600 paróquias, atendida por cerca de 9.700 sacerdotes. Trata-se de uma proporção de um sacerdote para cada 5 mil habitantes, em um contexto em que a ação evangelizadora é apoiada também por uma vasta rede de colaboração composta por mais de 11 mil religiosas, 51 mil catequistas e quase 73 mil missionários leigos. Diante desse cenário, a Igreja ressalta a corresponsabilidade de toda a comunidade no acompanhamento das vocações e em uma missão cada vez mais em saída, na qual o ministério ordenado é vivido como serviço eclesial e comunitário. São pelo menos 5 as vítimas, somente no domingo, dos ataques aéreos israelenses que ocorrem diariamente na faixa de Gaza. As forças de defesa de Israel confirmaram o ataque a Sabra, bairro da cidade de Gaza, que tinha como alvo uma instalação de produção de armas do Hamas, ainda em atividade em flagrante violação das negociações, na tentativa de reativar as capacidades organizacionais da organização. Não foi confirmado, por outro lado, o ataque que teria ocorrido em um acampamento em Nuseirat, no qual uma menina de 9 anos teria sido morta. Enquanto isso, no que diz respeito ao Líbano e no âmbito diplomático, está prevista para esta terça-feira, 14 de julho, e com continuidade na quarta-feira, 15 de julho, uma nova rodada de negociações entre Israel e Beirute, em Roma, na sede da Embaixada Norte-Americana. Segundo fontes, as respectivas delegações já teriam chegado à cidade. Em discussão está a criação de duas zonas-piloto no sul do país dos Cedros, das quais as forças armadas israelenses se retirarão, entregando-as ao exército libanês, desde que a milícia xiita do Hezbollah também se retire da área. Em segundo plano, a questão das eleições legislativas em Israel, previstas para 27 de outubro. Na sexta-feira, a Knesset será oficialmente dissolvida e terá início a campanha eleitoral para uma votação considerada decisiva para o futuro de Israel. Trata-se da primeira eleição desde 1988 a ser realizada no prazo natural. O primeiro-ministro israelense Netanyahu concorrerá novamente e já teria escolhido seu herdeiro político. Diante das primárias do Likud, marcadas para 4 de agosto, ele continua falando de um amplo governo nacional. Por fim, segundo rumores, o governo Trump estaria pressionando por um governo que exclua a extrema-direita. O anúncio foi feito no Congresso dos Estados Unidos. O presidente Donald Trump decretou o fim do cessar-fogo com o Irã e a retomada oficial da guerra, com o novo fechamento do Estreito de Hormuz, desferindo um duro golpe à implementação dos acordos assinados nas últimas semanas. Atacaremos todas as suas capacidades relacionadas ao Hormuz, advertiu ele, ameaçando ataques em breve também à usina nuclear de Pikache Mountain, o complexo subterrâneo de túneis de um local secreto próximo a Natanz, nas montanhas a 300 quilômetros ao sul de Teherã. Digam aos iranianos para se prepararem, advertiu, embora, segundo especialistas, o local altamente fortificado esteja fora do alcance das bombas mais potentes do arsenal dos Estados Unidos. A nova terceira onda de ataques recomeçou, portanto, durante a noite, embora o chefe da Casa Branca considere que um acordo ainda seja possível, caso seja negociado de forma adequada. A resposta iraniana. Teherã respondeu lançando mísseis de cruzeiro contra um navio norte-americano e alguns alvos militares estratégicos dos Estados Unidos no Kuwait, na Jordânia e no Bahrein. Ataques iranianos também atingiram dois petroleiros dos Emirados Árabes Unidos no Estreito, onde houve um morto e 8 feridos entre os tripulantes. a questão Hormuz. O dramático impasse se desenrola, portanto, agora no estratégico corredor marítimo sobre o qual os Estados Unidos reivindicam o controle e pelo qual exigem uma taxa de 20% sobre todas as mercadorias transportadas. O Irã, que exclui qualquer poder estadunidense sobre o estreito, advertiu que as Forças Armadas contrastarão qualquer interrupção do tráfego de navios, ameaçando retaliações contra qualquer país que colabore com os Estados Unidos.
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E assim, amigo ouvinte, chegamos ao final do nosso programa de hoje. Como sempre, agradecendo pelo carinho da sintonia, prometemos estar de volta amanhã neste mesmo horário, se assim o Divino Mestre nos permitir, para mais um programa em língua portuguesa da Rádio Vaticano, Vatican News. A você, como sempre, o nosso forte abraço e até lá.

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1: Amigas e amigos ouvintes, saudações sororais e fraternais. Sintonizam a Rádio Vaticano a transmitir o seu programa em língua portuguesa para os ouvintes que nos escutam no continente africano e pelo mundo fora. De 14 a 16 de julho estarão reunidos em Castel Gandolfo e no Capitólio 30 laureados com o Prémio Nobel, representantes de 30 países, ex-chefes de Estado e do Governo, 20 dos principais especialistas em inteligência artificial, incluindo OpenAI, Google, DeepMind, Aru e Anthropic, e 30 das universidades e instituições de pesquisa mais importantes do mundo. Aguarda-se com grande expectativa a adoção da Declaração de Roma por uma paz desarmada e sem armas. A Oxfam voltou a denunciar a situação humanitária crítica do povo palestiniano. A situação na faixa de Gaza é grave devido à escassez de bens essenciais nos campos de refugiados de Deir al-Balah e Al-Mawazi. Aqui, as pessoas sobrevivem com menos de 2 litros de água por dia por pessoa e o risco de novas epidemias é muito alto, declarou Paulo Pessati, porta-voz da ONG, à Rádio Vaticano. Eu sou Filomeno Lopes. O Santo Padre aceitou a renúncia ao governo pastoral da Diocese de Faro, em Portugal, apresentada por Sua Excelência Monsenhor Manuel Neto Quintas. E o Santo Padre nomeou como novo bispo da Diocese de Faro Monsenhor Vitorino José Pereira Soares, transferindo da sede titular de Gizipa e do ofício de auxiliar do Porto. Monsenhor Vitorino José Pereira Soares nasceu no dia 19 de outubro de 1960 em Luzim, no Penafiel, na Diocese de Porto. Fez os estudos de Filosofia e Teologia junto da Universidade Católica Portuguesa em Porto e foi ordenado sacerdote no dia 14 de julho de 1985 para a Diocese de Porto. No dia 17 de julho de 2019 foi nomeado bispo titular de Gizipa e auxiliar da Diocese de Porto, tendo recebido a ordenação episcopal no dia 19 de setembro sucessivo. No seio da Conferência Episcopal Portuguesa, é presidente da Comissão Episcopal para as Vocações e os Ministérios. De 14 a 16 de julho de 2026, o Vaticano, junto ao Borgo Laudato Si, nos Jardins Pontifícios de Castel Gandolfo, recebe a Assembleia Global de Laureados com o Prêmio Nobel sobre Inteligência Artificial e Guerra Nuclear, reunindo mais de 200 das personalidades mais influentes do mundo e representantes de importantes instituições internacionais de pesquisa nas áreas de paz e inteligência artificial. Inspirada na nova encíclica do Papa Leão XIV, Magnifica Humanitas, dedicada à salvaguarda da pessoa humana na era da inteligência artificial, a Assembleia ocorre num contexto marcado por conflitos internacionais, instabilidade e um cenário nuclear cada vez mais grave e faz parte da visão do Pontífice de uma paz desarmada e desarmante. Os trabalhos culminarão na elaboração da Declaração de Roma por uma paz desarmada e desarmante na era da inteligência artificial, armas nucleares e autónomas, novos protocolos digitais e modelos emergentes de desenvolvimento digital. O evento será encerrado em 16 de julho com uma sessão formal no Capitólio, na Sala Júlio César. Durante 3 dias, 30 vencedores do Prêmio Nobel, chefes de Estado e do Governo eméritos, 20 dos principais líderes mundiais em inteligência artificial, incluindo OpenAI, Google DeepMind, Aaru e Anthropic, e 30 das universidades e instituições de pesquisa mais prestigiadas do mundo estarão reunidos numa espécie de conclave para discutir os principais desafios do mundo atual: segurança internacional, governança de tecnologias emergentes, desarmamento e construção de uma economia orientada para a paz. No centro do debate estará a busca por um novo paradigma global capaz de combinar inovação, responsabilidade e ética. A Declaração de Roma por uma paz desarmada e desarmante na era da inteligência artificial, das armas nucleares e autônomas, dos novos protocolos digitais e dos modelos emergentes de desenvolvimento digital, que será apresentada no final da conferência, visa definir princípios e diretrizes para a governança da inteligência artificial, promovendo uma visão de segurança internacional baseada na cooperação, dignidade humana, desenvolvimento integral e paz entre os povos. Mais de 2 milhões de pessoas durante o calor de verão sobrevivem confinadas em apenas 35% da faixa de Gaza, com menos de 6 litros de água potável por dia. Nesse cenário desumano, no meio à devastação de Gaza, o risco de novas epidemias é muito alto devido ao calor, à desidratação e às constantes infestações de ratos e insetos. O novo alerta sobre a tragédia humanitária que se desenrola na faixa de Gaza é destacado na campanha Palestina Todos os Direitos Reservados. Esta iniciativa, 2 anos após o parecer consultivo emitido pela Corte Internacional de Justiça em 19 de julho de 2024 sobre a ilegalidade da ocupação israelita, visa reafirmar que os direitos do povo palestiniano são inalienáveis, universais e protegidos pelo direito internacional. A denúncia lança luz sobre as dificuldades diárias enfrentadas pelos palestinianos, não apenas em Gaza, mas também na Cisjordânia, no estado da Palestina. Quase 1.100 pessoas morreram na faixa de Gaza desde o cessar-fogo em outubro passado, com mais de 73 mil mortos no total desde 7 de outubro de 2023, incluindo pelo menos 6 nas últimas 48 horas, entre elas uma menina de 9 anos. A ajuda humanitária continua amplamente bloqueada, como relatado recentemente pelas Nações Unidas. De acordo com dados de Oxfam, a maioria dos moradores sobrevive com menos de 6 litros de água potável por dia, por pessoa, enquanto aproximadamente 77% da população, cerca de 1,6 milhão de pessoas, sofre de grave insegurança alimentar, incluindo 132 mil crianças menores de 5 anos que sofrem de desnutrição aguda. Os preços dos poucos produtos essenciais que chegam aos mercados locais continuam inacessíveis para centenas de famílias que não podem contar com nenhuma forma de renda, disse Paolo Pessate, porta-voz para crises humanitárias da Oxfam Itália, à Rádio Vaticano. Basta considerar que, desde o início do conflito, o preço do trigo e dos ovos quintuplicou, o gás de cozinha mais que dobrou e os medicamentos básicos continuam inacessíveis. A situação mais crítica é a superlotação e a falta de bens essenciais nos campos de refugiados em Deir al-Balah e al-Mawazi, bem como em meios aos escombros de Khan Yunis e da cidade de Gaza. As pessoas sobrevivem com menos de 2 litros de água por dia, por pessoa, e no auge do verão o risco de novas epidemias é muito alto. Enquanto isso, a única passagem que permite a entrada intermitente de bens essenciais continua a ser Kerem Shalom. Poucos caminhões estão autorizados a entrar. A ajuda é insuficiente e muitas vezes corre o risco de não chegar a quem mais precisa. A falta de água obrigou as pessoas a beberem como animais diretamente de fontes contaminadas ou a lavarem-se e cozinharem em água do mar, observa Pessate, enfatizando que a população está exposta a doenças transmissíveis. Atualmente existem 18 mil casos ativos de varicela e inúmeras infestações por parasitas da pele. Além disso, aproximadamente 350 mil pessoas com doenças crônicas estão a sofrer interrupções em seus tratamentos devido à falta de medicamentos ou de energia elétrica causada pela escassez de combustível. E, neste exato momento, 700 pacientes em hemodiálise estão em risco devido à falta de energia elétrica. O porta-voz da Oxfam Itália aborda, por fim, a situação crítica relacionada à gestão de resíduos sólidos urbanos, cuja produção ultrapassa significativamente a capacidade de coleta e descarte em locais neutros. Isso, observou, cria infestações de animais e roedores e polui o solo e as águas subterrâneas. Mas a Cisjordânia também enfrenta uma situação desafiadora: a fragmentação territorial, as incursões militares e a violência contínua dos colonos israelitas fazem parte do cotidiano dos mais de 3 milhões de palestinianos que vivem na região. Nos últimos 3 anos, a violência se intensificou, resultando em 1.200 mortes. O centro de imprensa Aníbal de Melo Siam, em Luanda, acolhe nesta terça-feira, dia 14 de julho, uma conferência de imprensa dedicada à apresentação da 3ª edição da Iniciativa da Aliança das Civilizações das Nações Unidas, que decorrerá de 16 a 17 na capital angolana. A sessão tem como objetivo apresentar os principais aspectos organizativos da 3ª edição da Iniciativa da Aliança das Civilizações das Nações Unidas, destacando os seus objetivos, a agenda oficial, a participação das delegações nacionais e internacionais, bem como os procedimentos de cobertura jornalística e de acreditação destinados aos órgãos de comunicação social. A conferência servirá igualmente para prestar esclarecimentos sobre a realização do evento e reforçar a divulgação desta iniciativa, que visa promover o diálogo intercultural, a cooperação internacional e o entendimento entre os povos. Segundo indica o jornal Angola Online. O evento, que decorrerá no pavilhão protocolar da Presidência da República, contará com a participação de chefes de Estado e de Governo, figuras religiosas, líderes juvenis e representantes de organizações internacionais e da sociedade civil, que irão refletir sobre soluções concretas para a prevenção de conflitos, o reforço do respeito pelo direito internacional e a consolidação da paz. O presidente de São Tomé e Príncipe apelou neste domingo à paz e tolerância nacional contra o medo, a intimidação e o ódio no discurso do Dia da Independência, quando falta uma semana para as eleições presidenciais. São Tomé e Príncipe é pequeno demais para o ódio, é pequeno demais para a divisão. Somos todos chamados a fazer diariamente o exercício da tolerância, sublinhou Carlos Villanova nas cerimônias em que se assinalou o 51º aniversário da independência de São Tomé e Príncipe e que este ano aconteceu em plena campanha eleitoral. Cada cidadão tem o direito de apoiar o candidato da sua preferência. Esse é um direito sagrado, conquistado com muito esforço e que deve ser exercido livremente, sem medo, sem intimidação e sem qualquer forma de pressão, defendeu o recandidato presidencial, que desta vez não conta com o apoio oficial da Ação Democrática Independente, ADI, mas de uma espécie de consórcio de oposição. A palavra agora ao colega Bernardo Suate com a rubrica África Global. Também destaque hoje a conversa com a irmã moçambicana Guitate.

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1: Eu sou a irmã Graça Antônio Kwamba Getate, sou da Congregação das Irmãs Filhas do Coração Imaculado de Maria, irmãs fundadas na Diocese de Pemba, com Dom José dos Santos Garcia, o primeiro bispo daquela diocese. Fomos fundados em 59. Estou cá em Roma durante 5 anos. Estou por motivos de estudo. E neste momento estou no último, posso dizer, concluí os meus estudos cá em Roma.
2: Irmã Graça, muito obrigado pelo seu tempo. Sua tese tem um título Convida.

0: Banda iseta de Moçambique como perspectivas de resposta catequética. Então, eu cheguei até esse ponto, olhando o nosso contexto como Moçambique, eu vi que em Moçambique temos um problema grande da proliferação das setas. O problema da proliferação das setas não é só em Moçambique, é uma situação global, mas a minha investigação foi mesmo para Moçambique. Hoje em dia, em Moçambique, nós podemos encontrar muitas igrejas, muitas denominações, muitos movimentos religiosos, como vem definido também dentro do meu trabalho. Então, eu cheguei de concluir em fazer essa tese com este título, é mesmo para ajudar o meu povo, para ajudar os jovens a saírem nesses movimentos, porque em Moçambique se vê que muitos jovens deixam a Igreja Católica para aderir a esses movimentos. Uma das causas que eles dizem durante a minha investigação, eu encontrei que uma das causas que existe é a falta de oportunidades. Os jovens dizem que têm falta de oportunidades. E essas setas prometem muitas oportunidades. Por exemplo, eles prometem: vamos vos dar uma bolsa para estudar no estrangeiro. Vamos vos dar oportunidade de serviço. Vão ter isto, vão ter aquilo. Então, os jovens se sentem atraídos a entrarem nessas setas. Hoje em dia, você encontra um jovem que já fez todos os sacramentos católicos, mas deixou de ser católico para seguir a essa seta. Não só prometem coisas materiais, mas uma das coisas que eles prometem, dizem que se você vem nos nossos movimentos, naquela seta, ali você encontra a salvação. Então, essa é a grande motivação que me levou a pensar em este título, para ajudar. Uma vez que dentro da minha tese, o grupo mais afetivo são os jovens e as propostas que eu sugeri estão mesmo olhando para a juventude, uma catequese para a juventude moçambicana.
1: Segundo o estudo e as investigações que fez, como é que a catequese e que tipo de catequese pode ser resposta efetiva a este fenômeno?
0: No meu trabalho, a resposta positiva para uma catequese para os jovens em Moçambique, eu elenquei cerca de 17 propostas. Uma das propostas, eu disse, uma formação bíblica forte. Porque se os jovens percebem o que é a nossa fé católica, logicamente, quando vêm esses movimentos, podem combater, podem não aderir a esses movimentos em uma forma assim repentina ou diretamente. Então, uma outra coisa, a formação no conhecer que existem esses movimentos. Então, uma formação catequética, fazer perceber os jovens que existem esses movimentos no nosso país. Eles têm métodos de conquista. Um dos métodos, antes de tudo, é a simpatia, cria uma simpatia. Então, uma catequese que revolta aos jovens, que faz perceber a eles no conhecimento de a fé católica muito forte. Por exemplo, formação bíblica, formação em conhecer as imagens que temos dentro da igreja. Então, se o jovem tem essa sabedoria de que nós não adoramos imagens, nós estamos a ver a presença de um Cristo que veio nos salvar. Nós, católicos, cremos que essas imagens não são imagens quaisquer, são imagens que nos fazem recordar de uma pessoa que foi tão amável por nós, que nos salvou, que deu a sua vida para nós. Uma catequese também que ajuda os jovens a entenderem o modo de sentido comunitário, porque uma das motivações, eles dizem, não nos encontramos na Igreja Católica, não nos dão espaço. Por isso, nós vamos nesses movimentos. Então, uma catequese de formação comunitária, procurar envolver os jovens, promover os jovens nos movimentos do jubileu da juventude, promover os jovens na reza do terço comunitariamente, em família, pessoalmente, promover os jovens a participarem nos movimentos eclesiais, isso é importante. Porque nos movimentos eclesiais, eles se sentem bem, vão se sentir bem, vão encontrar um lugar que, quando esses aderentes ou os líderes das setas

0: vêm dar a proposta, não há de ir, porque ali, quando vão lá, logo são pastores, já têm um empenho. Logo são prometidos que vamos vos dar isso, já têm uma coisa importante. Então, é importante nós, como Igreja Católica, sermos atentos em esse sentido. Olhar o jovem, dar oportunidade ao jovem. É verdade, a Igreja Católica tem muita hierarquia. Por exemplo, dentro de uma paróquia, tem o pároco, tem o vice-pároco, tem os animadores. Então, cada um tem um papel. Então, se o jovem ou se o fiel não tem um papel dentro da igreja, se sente sem nenhum empenho. Então, prefere andar para onde vai sentir que aqui, mesmo sou pessoa, me deram esse trabalho, então se sente bem. Essa é uma das motivações com que as pessoas vão a esses movimentos religiosos.
1: A irmã Graça terminou os estudos e volta a Moçambique. Qual é a contribuição que este trabalho seu vai dar à catequese em Moçambique hoje?
0: O meu trabalho vai dar uma contribuição muito importante. Antes de eu vir para Roma estudar, eu fazia parte da Comissão Diocesana da Catequese. Olhando a realidade com o meu trabalho, como foi feito, será um material que vai ajudar os jovens. Eu creio que com as propostas que eu tenho aqui, chegando em Moçambique, olhando a realidade, em colaboração com a Diocese, eu posso dar muitas formações nas paróquias. Eu posso ajudar aos catequistas como projetar a catequese, porque a catequese não é como as aulas. A catequese se deve projetar, se deve programar. Então, a minha preocupação nesse momento, a primeira coisa, sem querer ir lá se meter uma forma assim, né? A minha preocupação neste momento, quando eu regressar a Moçambique, antes de mais nada, é formar os catequistas. Fazer perceber como se programa uma catequese dentro de uma paróquia. Não só ajudar a todos os catequizandos, porque se eu formo bem, segundo o meu trabalho, os catequistas também vão ajudar os catequizandos, os jovens que estão nessa situação. Não só o meu curso se baseia na juventude, eu posso também andar nas paróquias, dar uma formação aos jovens, fazer perceber que a situação da proliferação das seitas em Moçambique é uma situação real, não uma coisa antiga, é uma coisa nova. E não é só uma preocupação para a igreja, isso também saiu no meu trabalho. É uma preocupação também para o governo. Então, o meu parecer com o meu trabalho, a primeira coisa que eu hei de fazer é promover formações para os jovens, formações para os catequistas, promover formações para os coordenadores da catequese, para os animadores dos núcleos, das pequenas comunidades, em fazer conhecer a eles que existe essa situação.
1: Irmã Graça, vendo estes jovens, que mensagem quer dar?
0: Chegando ao final do nosso programa, a mensagem que eu quero deixar em modo particular à juventude moçambicana é esta: todas as propostas que vêm do nada não são sempre uma coisa de ouro. O que é que eu quero dizer? Que a juventude, mesmo na vossa pobreza, devem acreditar, devem ter a certeza que Deus nunca vos abandona. Deus está convosco, mesmo na situação em que nós vivemos em Moçambique. Hoje em dia, falar de Moçambique é uma situação caótica, né? No sentido que, de tudo o que acontece, da falta de emprego e tudo mais, mas as coisas que se procuram com uma rapidez são coisas superficiais. Então, a mensagem que eu deixo para vocês é que tenham coragem e confiem em Deus e depositem a vossa confiança nele. Não podeis vos deixar enganados por algumas mentiras ou por algumas promessas, assim posso dizer, né? Por algumas promessas. Então, procurem ser cientes com aquilo que vocês sabem fazer, com as vossas capacidades. A juventude fazendo alguns projetos, não deixarem confiar em Deus, não deixar de ir à igreja. Eu, o meu conselho, deixo mais, sobretudo, à juventude moçambicana católica. Que a Igreja Católica possa vos dar um papel, alguma coisa a fazer. Então, a minha mensagem mesmo que eu deixo, que apelo a todos os jovens, é que não vos deixeis enganar com coisas superficiais, com promessas que depois não vão ser respondidas.